Atividade leva até vocês mais um programa da série a série. Dedique uma canção a quem você ama. Eu tenho aqui em minhas mãos uma carta. Uma carta de um ouvinte que nos escreve e assina com um singelo pseudônimo de

Caminhão voltando, de faróis baixos e para-choque duro. Agora uma canção, canta pra mim, eu não quero ver você triste assim.

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1: 10 horas, boa noite. Está no ar o Good Times Paradiso. As mais românticas, aquela música que tem história e que marcou a sua vida, você ouve aqui no Good Times Paradiso. E você pode pedir a sua música também através do nosso WhatsApp. 99 89 51 89 5. Até a meia-noite, 2 horas com as músicas que têm história. Eu sou o Fabiano e espero a sua participação e conto com a sua participação. E todos que participarem hoje concorrem a um par de ingressos para assistir a Altair Veloso com o show Ancestralidade, dia 8 de maio, sexta-feira, às 8 da noite, no Blue Note, em Copacabana. Participe. 99 89 51 89 5. E para começar a viagem de hoje, você ouve Kenny Rogers e Bee Gees, You and I. 10 horas, 1 minuto. Boa noite.

Rita Coolidge, All Time High. Antes, Little Anthony and the Imperials, I'm Falling in Love with You. E a primeira, You and I, com Kenny Rogers e Bee Gees. Esse é o Good Times Paradiso. Até a meia-noite. Boa noite, Fabiano. Sou a Patrícia. Vamos de Good Times. Mando um beijo para os meus amigos do Barra Shopping e quero muito ouvir Glenn Medeiros, Nothing Gonna Change My Love For You. Olá, Fabiano. Boa noite. Tá tudo bem por aí? Então tá. Gostaria de ouvir Peter Cetera, Next Time I'll Fall. Ofereço para você, para toda a equipe e para todos os ouvintes do Good Times Paradiso. Eu sou o Luiz Alberto, moro em Irajá e gostaria muito de oferecer a próxima música para toda a minha família, especialmente para a minha mamãe, Dona Zulmira, que faz aniversário hoje. E estamos aqui ligados no Good Times Paradiso. Boa noite, meu nome é Graça Ribeiro, moro em Teresópolis. Toquem Julio Iglesias, por favor. Música marcante em nossas vidas. Agradeço, uma noite abençoada. Boa noite, Fabiano. Me chamo Valmir Araújo, residente no centro do Rio. Estou curtindo muito essas lindas canções. Obrigado. Ao meu lado, agora, meu raio de sol, Tina. Boa noite para todos ligados no Good Times Paradiso. É o André da Status. 10:14 e você ouve Lionel Rich, Say You, Say Me. Boa noite.

0: Baby Joe, Just The Way You Are. Antes você ouviu Fábio Júnior, Sem Peso e Sem Medida. Sem You, Sem Me, com Lionel Rich. Agora 10h27, até meia-noite, você ouve aqui na Nova Paradiso, Good Times Paradiso.
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Lin Medeiros, Nothing's Gonna Change My Love For You. Carole King, It's Too Late. E você ouviu também Scorpions, Wind of Change. E a nossa live está aberta, tá? Você pode, através do perfil arroba José Milson Fabiano, participar da nossa live direto do estúdio da Nova Paradiso. Aqui você pode participar, pode assistir também a live no seu Instagram, arroba José Milson Fabiano. Vai lá e bata papo com a gente também. E conheça o estúdio, se você ainda não conhece, o estúdio da Nova Paradiso. Nissinha Mendes, ela está com a gente, a Angel Márcia. Láudio e também a Diana da Silva. Wilson Henriques, ótima noite para você e todos do Good Times. Nilson Vida, participa também a Patrícia Carrulo. Nádia Maria e a Adriana Valério. Através da live, Francisco José, Érica Vitoriosa. Participa também o Jonathan Tricolor, Danielzinho e a Lindinha Taranto. Participe, 10h47 até a meia-noite. É o Times Paradiso, aqui na Nova Paradiso. Grande recordação. Essa é Whitney Houston. Didn't we almost have it all? Boa noite.

0: Este é o Good Times Paradiso, segunda a sexta, sempre a partir das 10 da noite até a meia-noite. Você ouve essas músicas que marcaram e que trazem boas recordações, bons tempos. E você que tem uma história com a música, aquela música que marcou a sua vida, você pode contar a sua história aqui no Good Times Paradiso. Toda quinta-feira, às 11h30 da noite, tem o Entre Versos e Lembranças, onde eu conto a sua história. Claro que você tem que enviar pelo nosso WhatsApp. 99-8951-895 é o WhatsApp para você contar a sua história. E toda quinta, amanhã é dia, a partir das 11h30 da noite, você ouve a sua história aqui no Good Times Paradiso.
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1: E você que participar através do WhatsApp concorre a um par de ingressos para assistir a Altair Veloso com o show Ancestralidade, dia 8 de maio, sexta-feira, às 8 da noite, no Blue Note, em Copacabana. Bom, participe através do WhatsApp e você concorre a um par de ingressos para o show do Altair Veloso. 11 horas, 8 minutos. Rubem Iglesias.

0: Toni Braxton, Spanish Guitar. Maria Bethânia, Explode Coração. E In The Rain com The Dramatics. Agora 11h29.
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Nika Costa, Midnight. Antes, Sarah Brightman, Dust the Wind. Você ouviu também José Feliciano, Light My Fire. Participa através do nosso WhatsApp. A Vânia. Boa noite, meu querido locutor da noite. Esse programa é muito bom. Eu adoro escutar Good Times, Paradiso. Olá, Fabiano. Quem está falando aqui é o Lucas. Eu gostaria de pedir a música do Phil Collins, Do You Remember? Essa música faz parte da minha vida. Foi quando eu conheci a minha noiva, Cláudia, Claudinha. Quando puder, toca, por favor, Fabiano. O Times Paradiso é uma máquina do tempo maravilhosa. Obrigado por tocar a música do Bee Gees. Boa noite, Fabiano. Quem está falando aqui sou eu, Claudete. Hoje o programa está sensacional, maravilha. Ofereço para o meu esposo, Renato, a próxima música. Boa noite, Fabiano, e toda a equipe da Nova Paradiso. Gostaria de ouvir e oferecer. Era um garoto que, como eu, amava os Beatles e os Rolling Stones. Ofereço para todos os ouvintes da Nova Paradiso. Felicidades. É o Lucieldo de Niterói. Participa também a Beta. Olá, Fabiano, boa noite. Esse programa é show de bola e eu quero oferecer especialmente para o grande amor da minha vida, o Wellington. Roupa nova, dona, faltam 10 para meia-noite.

0: Queen, ao vivo, Love of My Life, Roupa Nova, Dona e Nika Costa, Midnight, para encerrar o Good Times Paradiso de hoje. Quem ganhou um par de ingressos para assistir a Altair Veloso com o show Ancestralidade, dia 8 de maio, sexta-feira, às 8 da noite, no Blue Note, em Copacabana, foi Tânia Gonçalves. Final de telefone 8849. Tânia, parabéns. A equipe de promoção vai entrar em contato com você. Faltam 2 minutos para meia-noite. Amanhã, às 10 da noite, temos mais um encontro aqui no Good Times Paradiso. Lembrando que amanhã, quinta-feira, é dia de Entre Versos e Lembranças. A história, a sua história com a música aqui no Good Times Paradiso. Bom, começo de madrugada e a gente se encontra às 10 da noite. Eu te espero.
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0: Obrigado, minha gente querida.
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2: 4:58.

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3: Bom dia, minha amiga. Bom dia, meu amigo. Eu sou Valesca Braga e tá começando mais um Café com o Rei. Enquanto você se prepara para mais um dia de trabalho, eu te faço companhia por aqui com o melhor do Rei Roberto Carlos. Vamos nessa?
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0: detalhe da vida do rei. Vocês sabiam que o grande sucesso inicial da dupla Roberto e Erasmo foi a canção Parei na Contramão, lançada em 1963? Isso mesmo! Vamos ouvir mais uma?
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0: Vamos para mais um detalhe. Isso, vamos saber mais um detalhe da vida e da carreira do rei. Vocês sabiam que foi a partir de 1970 que Roberto Carlos passou a incluir definitivamente em seus lançamentos canções religiosas e de mensagens, onde a primeira canção foi Jesus Cristo. Bacana, né? Vamos para a música. Essa toca fundo no nosso coração. Ó, um beijo.
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0: Fica por aqui mais uma edição do Café com Rei. Que você tenha um dia abençoado, assim como o meu já está sendo. Ó, um beijo, tchau, tchau.
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7: Olá, muito bom dia. Eu sou o Anderson Ramos. A partir de agora, aqui na Nova Paradiso FM 89,5, todas as informações do trânsito na manhã desta quinta-feira, 7 de maio de 2026. Trânsito bem complicado na estrada da Água Grande, lá em Irajá, no acesso à Avenida Brás de Pina. Ônibus incendiado. Pessoal do bombeiro no local, viu? O motorista vai encontrando o trânsito lento e tem dificuldade. Um caminhão quebrou no final da madrugada, início da manhã de hoje, da Ponte Rio-Niterói, na altura da reta do cais em direção ao Rio de Janeiro. Ainda tem reflexos, está lenta a movimentação na altura da Praça do Pedágio da Ponte em direção ao Rio de Janeiro. Atenção, tem acidente na estrada do Lameirão em Santíssimo, na altura da parada Nova Esperança em direção a Campo Grande. 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Beba com moderação, eu volto já em 7:30 junto com o Sérgio Janotti e o Redação Paradiso.
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1: Presidente Lula já está em Washington, onde se encontra hoje com Donald Trump. O governo estuda ampliar o desenrola para trabalhadores informais e para pessoas endividadas, mas adimplentes. Câmara dos Deputados aprova projeto que regulamenta a exploração de terras raras no Brasil. Defesa do dono do Banco Master, Daniel Vorcaro, entrega a proposta de delação à Polícia Federal. Alexandre de Moraes mantém prisão de deputado estadual do Rio e proíbe a Assembleia de votar soltura. E com o time desfalcado, o Corinthians empata com o Santa Fé na Copa Libertadores. Muito bom dia para você. Hoje é quinta-feira, 7 de maio de 2026. Vamos juntos e juntas com o Jornal Nova Brasil.
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1: Muito bom dia, você que está em toda a rede Nova Brasil, em São Paulo, Campinas, Ribeirão Preto, Araçatuba, São José dos Campos, Mococa, Brasília, Recife, Salvador, João Pessoa, na região da Mantiqueira, no sul de Minas, no Rio de Janeiro, pela Rádio Nova Paradiso. A gente está no rádio, mas a gente também está no aplicativo da Nova Brasil, para você baixar aí no seu celular, no seu dispositivo eletrônico e levar a Nova Brasil com você para tudo que é canto, onde tem internet, onde tem internet, tem Nova Brasil, em todo canto dessa galáxia para você. A gente está também no site novabrasil.com e no YouTube, já transmitindo ao vivo no nosso canal no YouTube, que é o Jornalismo Nova Brasil. Dá uma passada por lá, participa lá com o pessoal que já está mandando bom dia, todo mundo ali batendo papo, mandando bom dia. Eu estou falando assim, tá faltando alguém, é Stephanie Alves. Hoje ela está tratando de algumas questões particulares. Amanhã vai estar de volta aqui com a gente. Enquanto isso, vamos juntos e juntas. Ninguém solta a mão de ninguém, para todo mundo ficar muito bem informado, muito bem informada nesta manhã de quinta-feira. E a gente começa, como é tradição nossa aqui, falando de esporte. O Weber Lima está chegando.
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1: Hoje o Weber Lima deixou pra gente um boletim gravado falando aí de mais jogos que aconteceram ontem na Libertadores, na Sul-Americana e na Liga dos Campeões da Europa. Tá definida a final da Champions League.
3: Bom dia você, bom dia ouvinte da Nova Brasil. Vamos falar da Libertadores da América. Ontem o Corinthians entrou em campo, perdia para o Santa Fé na Colômbia até o finalzinho da partida e Gustavo Henrique, num dos últimos lances do jogo, conseguiu empatar e o Corinthians manteve a liderança e a invencibilidade na Libertadores. 10 pontos tem o Corinthians no grupo E. O Corinthians lidera e neste momento tem a melhor campanha da Libertadores da América. Independiente Rivadavia da Argentina também vencia o Fluminense até o finalzinho. John Kennedy empatou para o clube carioca e o Rivadavia fica com 10, mas no saldo de gol tem um gol a menos que o Corinthians. Portanto, Corinthians, Rivadavia e Rosário Central são as equipes com 10 pontos. Quem pode chegar hoje a 10 pontos e assumir a liderança geral da Libertadores é o Flamengo do Grupo A, que enfrenta a partir das 21h30, horário de Brasília, no Atanásio Girardot, o Independiente Medellín. Com uma vitória, o Flamengo com um gol, já vai à liderança. Se fizer 2, estará isoladamente na classificação geral, à frente de todas as outras equipes da competição. Falando da Copa Sul-Americana, na noite de ontem, tivemos a vitória do Vasco da Gama, de virada, para cima do Audax Italiano, 2-1, Vasco lidera o grupo G com 7 pontos. No grupo E, no grupo do Botafogo, o time da Estrela Solitária derrotou o Racing da Argentina por 2-1, foi a 10 pontos e ficou bem encaminhada a sua classificação à próxima fase da competição. Hoje, pela Sul-Americana, às 9:30, o Bragantino pega o Blooming fora de casa, o Bragantino que precisa de uma vitória para continuar sonhando com as oitavas de final ou os playoffs da competição. Fechando o nosso giro, tivemos ontem a segunda semifinal da Liga dos Campeões e o Paris Saint-Germain segurou o Bayern de Munique na Arena na Alemanha, ficou no empate 1-1 e fará a final no dia 30 de maio na Puskas Arena contra o Arsenal. Portanto, a 1:00 PM, horário de Brasília, no sábado, dia 30, tem Paris Saint-Germain e Arsenal. Às 5:30 PM, tem o Nova Brasil em campo e a partir das 18:45, tem Copa Sul-Americana, o São Paulo entra em campo no Chile contra o O'Higgins e a Nova Brasil transmite. Até lá!
1: Weber Lima com todas as notícias do futebol, das rodadas aí, das competições internacionais do futebol, aqui no Nova Manhã. São 6:36, vamos começar a girar a nossa reportagem. Você sabe que aqui a notícia tem sotaque de Brasil.
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1: E a gente começa por Salvador. O ministro da Saúde, Alexandre Padilha, anunciou ontem a ampliação do programa de práticas integrativas no SUS. Esse programa reúne terapias alternativas de saúde, como auriculoterapia, homeopatia e outras práticas, e agora vai ser esse anúncio, essas práticas que agora vão ser incorporadas ao SUS. O anúncio foi feito em Salvador, na Bahia, e a repórter Stephanie Sturdic traz as informações. A gente está sem o áudio da Stephanie. Vamos lá.
4: Já são mais de 10 milhões de atendimentos com as práticas integrativas e complementares em saúde, as chamadas PICs, na rede de atenção primária no país somente em 2025. Em visita à capital baiana, o ministro da Saúde cumpriu a agenda nesta quarta-feira com o anúncio da ampliação desses serviços no SUS nos postos de saúde. Alexandre Padilha participou da abertura do 5º Congresso Nacional de Práticas Integrativas e Complementares na Universidade Federal da Bahia, em Salvador. O evento marca os 20 anos da política nacional. Na ocasião, foi anunciada a criação da nova Coordenação de Saúde Integrativa do Ministério e o Observatório Nacional da Fiocruz como centro colaborador internacional na abordagem e passa agora a figurar entre os menos de 10 centros destes pelo mundo. O ministro enfatizou os avanços e o crescimento do programa no país. Para Padilha, a estrutura vai fortalecer a ampliação das políticas nacionais.
5: Grandes avanços na estrutura das partes integrativas do SUS brasileiro, criando a coordenação dentro do Ministério da Saúde e qualificando o Observatório da Fiocruz como centro colaborador internacional da Organização Mundial de Saúde. Hoje nós temos mais de 90% dos municípios brasileiros alguma prática de PICS dentro do SUS. Dobrou o número de registros de atendimentos quando a gente compara 2005 com 2022. Então, passa a ter uma estrutura própria para isso, para conservar todas as nações.
4: De Salvador, Stephanie Sturdic.
1: A gente continua falando sobre temas ligados à saúde. Agora, em Pernambuco, os casos de síndrome respiratória aguda grave se intensificaram na maior parte dos estados do país nas últimas semanas. E em Pernambuco, as UTIs estão lotadas e recém-nascidos e crianças precisam aguardar a liberação de vagas para serem atendidas. Quem traz as informações para a gente ao vivo é o Mário Neto, direto do Recife. Bom dia, Mário.
6: Bom dia, Mauro. Bom dia a todos que nos acompanham do outro lado aí do rádio, né? Pois é, Pernambuco, assim como o Brasil, passa nesse momento por esse período aí de sazonalidade dos vírus respiratórios. É um período que se estende até o mês de agosto, com o aumento da circulação dos vírus, como por exemplo a influenza, o vírus sincicial respiratório, o rinovírus, entre outros, né? E isso eleva o número de atendimentos e internações por doenças respiratórias, principalmente em crianças menores de 2 anos de idade. Isso é um cuidado grande que se tem, né? E por conta disso, dessa alta procura, Pernambuco hoje tem 52 crianças e 7 recém-nascidos com síndrome respiratória aguda grave aguardando vagas em UTIs em todo o estado. Ainda de acordo com a Secretaria Estadual de Saúde, 2.444 casos de síndrome respiratória aguda grave foram contabilizados até o último dia 2. Desse total, 61,7% em crianças de até 2 anos. No Brasil não é diferente, você já colocou essa questão. A nova edição do boletim Infogripe da Fundação Oswaldo Cruz, a Fiocruz, está alertando que a maioria dos estados brasileiros apresenta a incidência da síndrome respiratória aguda grave em nível de alerta de risco ou de alto risco. E essa atualização é referente à semana epidemiológica do período entre 19 a 25 de abril. Outro quadro preocupante é que os casos da síndrome respiratória aguda grave por vírus sincicial respiratório, que afetam principalmente essas crianças até 2 anos, continuam aumentando em pelo menos 19 estados brasileiros e todas as regiões. E a principal forma de proteção, a gente sabe, contra esses casos graves é a vacinação. Por isso é essencial que a população que faz parte dos grupos prioritários, as crianças, os idosos, as pessoas com comorbidade, que elas tomem a dose atualizada da vacina, porque aí ficam protegidas nesse momento de maior circulação dos vírus, já que há mortes também por conta disso, né? Já chegaram a 1.960 no Brasil nesse 2026, então é preciso, é melhor prevenir do que remediar lá na frente. Mauro.
7: Exatamente, vou repetir suas palavras, é fundamental que todo mundo se vacine, olha... Não vacila, vacina, tá? Fiz até um trocadilho aqui.
6: Ficou
7: não
6: legal.
7: Vacila, vacina. É assim que você vai se proteger. Porque essas doenças, fala assim, ah, é só uma gripe. Não é não, gente. Isso mata. Principalmente quem tá com a saúde um pouco mais comprometida, as pessoas um pouco mais velhas, as crianças. Vai lá, toma sua vacina, tá disponível, tá no posto de saúde para você se proteger. Mário, obrigado por hoje. Bom trabalho para você, um bom dia.
6: Por nada, para todos nós.
7: São 6 horas 43 minutos e está chegando o Dia das Mães. Você já comprou o presente, aquela lembrancinha? Está preparando, já pensou no almoço do domingo? Pois é, o comércio tá animado. As vendas para o Dia das Mães deste ano devem beneficiar cerca de 962 mil pequenos negócios no estado de São Paulo, segundo uma pesquisa do Sebrae. Desse total, mais de 730 mil são microempreendedores individuais e 228 mil são micro e pequenas empresas. A Dani Rivas, lá de São José dos Campos, traz esse levantamento para a gente.
8: O levantamento indica um cenário positivo para o setor, com 57% dos consumidores planejando gastar mais do que em 2025, enquanto 18% afirmaram que vão reduzir as despesas. O ticket médio dos presentes, de acordo com o Sebrae São Paulo, gira em torno de R$ 250,00. E entre os produtos mais procurados estão cosméticos e perfumes, seguidos por roupas, calçados e bolsas, além de flores e chocolates. E as compras presenciais lideram a preferência, viu? Mas o comércio online já representa uma parcela importante das intenções. E este cenário reforça o apelo emocional da data, como argumenta o gerente regional do Sebrae São Paulo, Paulo Sereda.
9: O Dia das Mães é a principal, a segunda principal data do varejo brasileiro. Então, o Natal e Dia das Mães. Até pelo apelo emocional, significado emocional que tem a data para a grande maioria dos brasileiros. Cada um pretende ali em comprar em média 2,5 presentes. Isso 2,5 por conta que é uma conta de média. Ou seja, isso demonstra que as pessoas vão comprar mais de uma lembrança para mais de uma pessoa. Talvez ali mãe, esposa, tia, sogra.
8: E o Paulo também deu uma dica. Se possível, priorize comprar no comércio local, para que a renda fique na própria região.
9: A compra de vizinhança sempre é uma alternativa muito interessante sob a ótica do desenvolvimento social e econômico. negócios locais prosperando, eles tendem a reinvestir na própria comunidade, circular no próprio bairro, na própria cidade, ali de pequeno porte, o dinheiro fica por ali.
8: De São José dos Campos, Dani Rivas.
7: É isso aí. Comércio animado significa que as mamães vão ganhar presente nesse domingo. São 6 horas 45 minutos e a gente segue te contando tudo que é essencial no noticiário desta quinta-feira, 7 de maio.
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7: O serviço de assinatura eletrônica do gov.br ultrapassou a marca de 500 milhões de assinaturas digitais no início desse mês, segundo o Ministério da Gestão. A ferramenta permite assinar documentos com validade jurídica de forma gratuita, usando contas nível prata ou ouro da plataforma. O crescimento do serviço se acelerou a partir de 2023, quando os acessos triplicaram em relação ao ano anterior. Desde então, foram registrados mais de 100 milhões de assinaturas em 2024 e mais de 200 milhões em 2025. A projeção para este ano é superar 280 milhões de usos. Segundo o governo, a assinatura digital reduz deslocamentos e filas em cartórios, além de facilitar o acesso a serviços públicos. Atualmente, a plataforma gov.br reúne mais de 13 mil serviços digitais e conta com mais de 176 milhões de usuários. 6 horas 47 minutos, o Ministério Público Federal abriu uma ação civil pública contra a União, dois médicos e a rede de hospitais particulares SAMEL por um estudo irregular no Amazonas durante a pandemia de Covid-19. Segundo o Ministério Público Federal, esse ensaio clínico foi feito em 2021 utilizando o medicamento Proxalutamida, e pode ter contribuído para a morte de 200 pacientes com Covid. Dentre os pedidos do Ministério Público na ação, está a obrigatoriedade por parte da União da elaboração de um protocolo para pesquisas clínicas em situações de emergência sanitária. Ao jornalismo da Nova Brasil, o Ministério da Saúde disse que o caso é mais uma prova da condução desastrosa do governo anterior e do impacto do negacionismo na pandemia. Também afirmou que vai prestar todas as informações necessárias ao processo e que disse defender a ciência e o rigor científico nas pesquisas no país. O jornalismo da Nova Brasil tentou contato com a rede de hospitais SAMEL, mas não obteve resposta. O espaço segue aberto. Ainda falando aqui em temas ligados à saúde, a Agência Nacional de Vigilância Sanitária vai intensificar o monitoramento dos efeitos colaterais das chamadas canetas emagrecedoras no Brasil. Essa medida foi anunciada diante do aumento do uso desses medicamentos e do crescimento das notificações de reações adversas. Segundo a Anvisa, o acompanhamento será feito por meio da rede Sentinela, formada por hospitais e serviços de saúde parceiros, com foco na identificação precoce de possíveis problemas relacionados ao uso dessas canetas emagrecedoras. A Anvisa informou que entre os principais efeitos relatados estão náuseas, vômitos e alterações gastrointestinais. A agência também destacou a preocupação com o uso fora das indicações aprovadas e reforçou que essas canetas precisam ser utilizadas com prescrição e com acompanhamento médico. Isso é medicamento, pessoal. Funciona, muita gente tem conseguido bons resultados, é usado também, e a intenção inicial é usada para o controle do diabetes. Então, assim, é um bom medicamento, mas que precisa ser usado com prescrição, com acompanhamento médico e muito cuidado com esse monte de produto pirata, contrabandeado que tem aí no mercado, muita gente se prejudicando com isso. Agora, falando de educação e, infelizmente, de violência também. 7 em cada 10 gestores de escolas públicas brasileiras afirmam ter dificuldade para enfrentar casos de violência no ambiente escolar. Casos como bullying, racismo e capacitismo. Esse dado faz parte de uma pesquisa realizada pela Fundação Carlos Chagas em parceria com o Ministério da Educação. Segundo os pesquisadores, muitos casos ainda são tratados como brincadeiras, o que dificulta identificar e combater situações graves de discriminação e agressão. Essa pesquisa também destaca que muitas escolas convivem com contextos de violência fora dos muros escolares e enfrentam dificuldades para envolver as famílias e as comunidades nas ações de prevenção. Outro problema é o uso genérico do termo bullying, que pode esconder episódios específicos de racismo, de xenofobia, de violência de gênero e de preconceito contra pessoas com deficiência. Esse estudo vai servir de base para um novo guia de clima escolar positivo para as equipes gestoras, gestores de escolas no Brasil inteiro. Esse guia ainda vai ser lançado pelo MEC. 6h51, vamos girar pelo mundo.
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7: Camilo Mota já com a gente aqui no estúdio para falar da visita e da reunião do presidente Lula com o presidente norte-americano Donald Trump em Washington, reunião que deve começar hoje, agora no final da manhã, depois tem um almoço lá entre eles, né, Camilo? Conta tudo pra gente do que eles vão falar por lá.
11: Ô, reuniãozinha que demorou para sair, viu, Mauro e Stephanie, bom dia para vocês e para você que tá em casa. O presidente Lula já está em Washington para esse encontro, depois de meses de espera. O encontro está previsto para hoje ao meio-dia, que é o horário de Brasília, e nessa reunião, olho no olho, Lula busca evitar novas tarifas sobre produtos brasileiros e propor maior cooperação no combate ao crime organizado, até para evitar que o Brasil vire alvo de novas ações norte-americanas. A pauta também inclui minerais críticos e terras raras, consideradas aí estratégicas pelos Estados Unidos para reduzir, inclusive, a dependência da China. O recado, basicamente, é a abertura do Brasil ao diálogo para que os Estados Unidos não se intrometam também nas eleições de outubro de forma direta por sanções ou indireta através das Big Techs, com campanhas aí possivelmente até contrárias ao presidente Lula. E aí participam dessa reunião os ministros das Relações Exteriores, da Justiça, Fazenda, Desenvolvimento e Minas e Energia, além do chefe da Polícia Federal, que também acompanha o presidente Lula. E para quem está acompanhando no YouTube, a gente tem a última reunião que aconteceu no ano passado entre Lula e Trump. Claro que o mundo todo, né, vai estar de olho nesse encontro aí, talvez o encontro mais importante do presidente Lula nessa reta aí, praticamente final, mas também inicial das eleições deste ano, Mauro.
7: Esse encontro é importantíssimo porque pode ajudar muito aí a parar várias arestas, né? Você tem aquela questão dos Estados Unidos querendo classificar as organizações criminosas aqui no Brasil como organizações terroristas. Isso é algo que o governo é contra, porque isso pode abrir espaço para uma ingerência, até uma intervenção americana em alguma parte aqui do Brasil. Ou empresas brasileiras podem também sofrer algum tipo de sanção por conta de haver organizações terroristas no Brasil. O Brasil quer mostrar para os Estados Unidos todas as ações que vem tomando contra o crime organizado e quer se abrir para uma cooperação internacional, para um maior estreitamento de laços com os Estados Unidos no combate ao crime organizado. Inclusive, está levando uma série de sugestões para os Estados Unidos. Um outro ponto é que existe lá o Departamento de Comércio, uma espécie de... Departamento é como eles chamam lá os ministérios, né? Que abriu uma investigação por uma espécie de concorrência desleal que o Brasil estaria fazendo contra produtos americanos. E entre esses produtos, né, entre aspas, está o nosso Pix, que concorre, teoricamente, aí com cartões de crédito de bandeiras dos Estados Unidos, de empresas americanas. O governo também está indo, inclusive o ministro da Fazenda está indo para lá, o Dario Durigan, para explicar para o governo americano como é que funciona o Pix e que isso não é uma concorrência desleal. Inclusive, o Dario Durigan ontem comentou que os próprios Estados Unidos têm um sistema parecido por lá. O governo brasileiro quer mostrar tudo isso para eles. E vão falar, evidentemente, de outros temas também, tem questão eleitoral. Agora, teve uma história curiosa que vários sites estão dando. Esse encontro, Camilo, ele foi precedido por um telefonema, né, entre o Trump e o Lula na...

0: de diálogo, né? Como parte da oposição estava até tentando fazer com que esse encontro não acontecesse, mas há um diálogo sim, e claro, né? O diálogo sempre é a melhor opção nesses momentos, Mauro.
1: Um outro ponto importante para a gente encerrar esse tema é a questão das terras raras. Ontem a Câmara, daqui a pouco a gente vai falar sobre isso, a Câmara aprovou o marco legal dos minerais críticos aqui no Brasil, que são minerais importantíssimos para a indústria da tecnologia e também para a indústria da defesa. Os Estados Unidos têm muito interesse nisso. O Brasil está disposto a negociar, está levando isso para os Estados Unidos também nessa reunião, disposto a negociar formas aí de que o Brasil não seja simplesmente um mero exportador dessas terras raras, mas que haja participação de empresas americanas desenvolvendo indústrias aqui no Brasil, trazendo tecnologia para cá, para a gente beneficiar esses minerais
0: Tem só
1: antes
0: um
1: de
0: ponto
1: exportar.
0: interessante, porque tem duas visões, né, Mauro? Os Estados Unidos querem uma exclusividade na exploração dessas terras raras e não necessariamente o desenvolvimento aqui no Brasil, enquanto o Brasil quer ter a possibilidade de negociar, sim, mas com outros países também, né?
1: Sem exclusividade e poder desenvolver a indústria por aqui também. Tudo isso vai ser conversado. O governo mandou uma mensagem dizendo que não tem tema proibido nessa conversa e a gente vai ficar hoje, durante esse final de manhã, começo de tarde, acompanhando e depois também repercutindo tudo que vai acontecer lá em Washington. Ainda falando em Washington, ainda falando num tema, né, Camilo, que afeta demais a vida da gente, parece que Estados Unidos e Irã deram alguns passos importantes para um acordo de paz.
0: A gente vê isso desde segunda-feira. Ontem a gente trouxe também recados aí, tanto de Trump e do secretário de Estado, Marco Rubio. Ontem também o presidente Trump afirmou que vê a possibilidade de acordo com o Irã para encerrar, aliás, a guerra no Oriente Médio. Segundo o governo iraniano, a proposta dos norte-americanos ainda está sendo analisada e deve enviar aí uma resposta ao Paquistão, que está mediando esse acordo. Enquanto isso, Israel intensificou ataques no Líbano e em Gaza, o que de novo viola o cessar-fogo tanto da guerra contra o Irã quanto em Gaza. O exército israelense afirmou ter matado o comandante do Hezbollah em Beirute, no Líbano, e o Hamas confirmou que um filho de um dos seus líderes também morreu em bombardeio de Gaza. Então tem aí o movimento dos Estados Unidos para finalizar de fato, de vez, essa guerra, enquanto Israel continua violando os acordos de cessar-fogo.
1: Nessa negociação entre os Estados Unidos e o Irã, estariam aí alguns pontos, como os Estados Unidos exigindo que o Irã aceitasse inspeções da ONU constantes na questão nuclear, né, no enriquecimento de urânio, inclusive com a suspensão do enriquecimento de urânio aí por 12 a 15 anos, e também que o Irã transferisse o material mais enriquecido para fora do país, para fora do Irã. Em contrapartida, os Estados Unidos estariam se oferecendo aí para gradualmente suspender as sanções e para descongelar bilhões de dólares em ativos iranianos que nesse momento se encontram bloqueados pelo mundo. A gente também segue acompanhando de perto e com muito interesse esse capítulo aí, para ver se as relações internacionais se normalizam um pouco. Camilo, obrigado por hoje.
0: Até amanhã.
1: Até amanhã. São 6h59 e você segue aqui com a gente para ficar bem informado, bem informada nessa manhã de quinta-feira.
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7: 7:02, quinta-feira, 7 de maio. Muito bom dia para você que está em toda a Rede Nova Brasil, em São Paulo, Campinas, Ribeirão Preto, Araçatuba, São José dos Campos, Mococa, Brasília, Recife, Salvador, João Pessoa, na região da Mantiqueira, no sul de Minas, no Rio de Janeiro, pela Rádio Nova Paradiso. Obrigado a você que nos acompanha na sintonia do rádio, obrigado a você que está no aplicativo da Nova Brasil, ouvindo a gente pelo celular, ou você que nos ouve e acompanha as notícias no site novabrasil.com, e a gente também está transmitindo ao vivo no nosso canal no YouTube. Jornalismo Nova Brasil é o nosso canal no YouTube. Muita gente chegando, pessoal batendo papo, comentando as notícias por lá. Deixa lá, por favor, pra gente a sua curtida, o seu joinha, o seu coraçãozinho. Pode participar do bate-papo, pode sugerir assunto pra gente tratar aqui no Jornal Nova Brasil. O espaço é democrático, é todo de vocês. A gente gosta muito da participação de cada um de vocês. Jornalismo Nova Brasil. E se você, por acaso, não tiver tempo de ouvir toda a nossa programação ao vivo, todo o nosso jornal ao vivo, todo o conteúdo fica lá disponível para você no nosso canal no YouTube. É só você acessar e assistir quando você quiser, para você ver e rever quando quiser. Por exemplo, você pode assistir e reassistir a coluna do Diego Amorim.
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7: Diego Amorim chegando com a gente para falar dos bastidores da política, dos bastidores da pré-campanha de Flávio Bolsonaro. É isso, Diego? Bom dia para você.
9: Bom dia, Mauro Tagliaferri, bom dia, ouvinte da Nova Brasil em todo o país. Cada dia, né, o jogo já começou, a gente vai tentando trazer um pouquinho do olhar aqui de Brasília para o Supremo Tribunal Federal, para as principais campanhas, Lula, tem Caiado, tem Zema, tem Renan Santos, tem Aldo Rebelo e tem Flávio Bolsonaro. Hoje eu vou falar um pouquinho dos bastidores na campanha do filho do ex-presidente Jair Bolsonaro, porque tem muita gente no entorno do Flávio, Mauro, que está encarando esse momento como o melhor momento da pré-campanha dele até aqui. E está atribuindo isso à semana passada, né? Por conta da derrota do Jorge Messias no Senado e por conta da derrubada do veto do presidente Lula à dosimetria da pena dos condenados lá dos atos de 8 de janeiro de 2023. Então, o que está acontecendo hoje na pré-campanha do Flávio é a tentativa de conter e aí os mais experientes estão tentando fazer isso, os deputados do PL mais experientes, o próprio Rogério Marinho, que é o coordenador da campanha, senador pelo Rio Grande do Norte, está tentando conter aquele velho clima de já ganhou, de que a eleição está na mão. O próprio Valdemar da Costa Neto, que é o presidente do PL, tem dado declarações públicas nesse sentido, de que a eleição está na mão, de que se o Flávio não fizer nenhuma besteira, essa eleição é do Flávio. Então tem muita gente na pré-campanha dizendo, ei, baixa a bola, já ganhou? Não já ganhou de nenhum lado, não existe mais eleição fácil. Com polarização, Mauro e ouvinte, isso eu escuto de todos os lados aqui em Brasília, não existe mais esse negócio de eleição fácil. Governador que consegue ter uma aprovação acima de 60% hoje e que pode ganhar em primeiro turno, esse cara é um fenômeno hoje. Porque ainda mais eleição majoritária, eleição para presidente, não é só no Brasil não, não tem mais eleição fácil. Então, esse o clima hoje na pré-campanha do Flávio, tentar conter essa coisa de já ganhou. E lá do lado do PT, eu trago também esses bastidores, Mauro, lá no Palácio do Planalto, o que eu escuto é, vai ser apertado, mas o Lula ainda ganha, por uma margem apertada, mas ganha. Isso era o que a turma do Bolsonaro dizia também 4 anos atrás, de que ia ser apertadinho, mas que ia ganhar. Bolsonaro perdeu para o Lula em 2022. Então está todo mundo ainda fazendo aquelas previsões, mas às vezes se esquecendo de que outubro está nessa coisa dual. Está perto, mas está longe. Nós estamos entrando no mês de maio, outubro é logo ali, mas outubro ainda está longe, está logo ali. Não é aquele logo ali amanhã, não. É logo ali outubro. Tem muita coisa para acontecer. Ainda do lado da pré-campanha do Flávio, Mauro e ouvinte da Nova Brasil, há também uma preocupação de que o Flávio tenha crescido rápido demais, e isso é um fato incontestável, inclusive do lado do PT. O Flávio cresceu rápido demais, o que é bom para a pré-candidatura do Flávio, mas por outro lado tem aquele velho efeito colateral de tudo na vida que tem algo bom e ruim. Qual é o lado ruim disso? Se cresceu rápido demais, como é que vai crescer daqui para frente, né? Então há uma preocupação de que o Flávio já tenha batido no teto nessas pesquisas e a campanha ainda não começou para valer. Campanha para valer mesmo, com propaganda na TV, no rádio, é ali no final de julho, início de agosto, e aí certamente os aliados do Flávio sabem que ele vai ser desgastado, e aí temem que o Flávio já tenha batido no teto. Inclusive chegaram a dizer para o Flávio Bolsonaro, Flávio, começa a divulgar uns nomes aí, nomes da equipe, nomes de eventual governo, e ele disse, não, calma, agora não é a hora. Para concluir, Mauro, trago mais dois bastidorezinhos. Um é de que tem uma ala mais ideológica dentro da pré-campanha do Flávio Bolsonaro. Eu não gosto muito desse termo, mas pegou, né? A ala pragmática e a ala mais ideológica. Mas vamos, para ficar claro para o nosso ouvinte, são os bolsonaristas raiz, aqueles mais radicais, vai, digamos assim. Eles estão percebendo aquilo que a internet já percebeu, que aquele burburinho de rede social já percebeu, de que a pré-campanha do Flávio está tentando esconder o sobrenome Bolsonaro. E eles estão atribuindo isso aos marqueteiros, dizendo que os marqueteiros estão com essa ideia de chamar de meu amigo Flávio, de chamar só de Flávio, para não ficar muito colado no Bolsonaro, no ex-presidente Bolsonaro, e tentar atrair o voto do centro. Só que o que, que eu ouvi ontem de alguns deputados mais radicais? Que essa estratégia ela pode fazer um efeito contrário em alguns estados. Se em Santa Catarina, se no Mato Grosso, por exemplo, você esconde o sobrenome Bolsonaro, você perde o voto dos bolsonaristas, porque são estados muito, muito conservadores, muito, muito de direita mesmo, né? Então tem essa questão também. E outros querem que a pré-campanha volte a explorar estratégias lá de 2018, quando Bolsonaro ganhou pela primeira vez, que é encher o país, nos interiores desse país, de outdoors do Bolsonaro e de explorar ainda melhor as redes sociais. Enquanto isso, Mauro, eu finalizo, o PT vai trabalhando em silêncio. Ontem eu escutei isso também de um deputado do PL. Ó, a gente está aqui fazendo um barulho, mas o PT gosta de trabalhar em silêncio. Eles estão lá fazendo o trabalho deles de preparar as munições para o Flávio Bolsonaro, porque a campanha ainda não começou. Como eu disse, outubro está perto, mas outubro está longe, Mauro Tagliaferri.
7: Esse é um ponto importante. A campanha não começou, tem muita coisa para acontecer. Então, esse é um ponto ali, né? até agora, quem tem sido mais alvo de ataques é o presidente Lula. E é normal, né? Quem está no poder acaba sofrendo uma série de desgastes também. Tem a vantagem de estar ali com a máquina administrativa na mão, mas também sofre as críticas por erros que comete. Outro caso é o seguinte, olha só, a delação do Master não saiu ainda. Isso também pode ser decisivo nessas eleições. Agora, acaba de sair a informação aqui, a Polícia Federal deflagrou a quinta fase da Operação Compliance Zero e o senador Ciro Nogueira está nessa operação, caiu nessa operação. É uma operação que investiga esquema de corrupção, lavagem de dinheiro, organização criminosa e crimes contra o sistema financeiro nacional. O portal G1 está noticiando que essa operação atinge o senador Ciro Nogueira. Daqui a pouquinho a gente volta com outras informações, Diego. Quer dizer, tudo isso tem potencial de mexer no ponteirinho da eleição.
9: Com certeza, Mauro Parafé. Sobre o fato do Lula estar no alvo, é interessante a gente lembrar a nossa audiência que o Lula vem para essa tentativa de reeleição do quarto mandato como praticamente o único candidato da esquerda. Eu digo praticamente porque tem ali uma candidata de um partido novo de esquerda, novo, relativamente novo, o UP, mas o Lula é o candidato do campo progressista, do campo da esquerda, não vai ter outro. Então, quando começarem os debates, por exemplo, vão ser todos contra o Lula. Isso pode ajudar a desgastar o Lula, ainda mais vai ser todo mundo ali fazendo dobradinha contra o Lula, mas tem que lembrar que o eleitorado brasileiro também, uma parcela dele, não gosta muito dessa história de todos contra um. É um eleitorado que sente isso, né? Que capta ali, às vezes, a questão mais emocional de um debate. Então, é um ponto interessante também para a gente observar, Mauro. Mas hoje o dia vai ser quente. Já ia ser com a história do Lula e o Trump nos Estados Unidos e agora com essa nova fase da Operação Compliance Zero e o senador Ciro Nogueira na mira, vai deixar Brasília ainda mais alvoroçada. Eu volto amanhã. Coragem para nós, meu amigo Mauro Parafé.
7: Essa operação é a operação que investiga as fraudes ligadas ao Banco Master. A gente lembra que o senador Ciro Nogueira é homem de confiança de Jair Bolsonaro, foi ministro do governo Bolsonaro, é próximo a Flávio Bolsonaro, as articulações políticas envolvendo Flávio Bolsonaro também. A Polícia Federal cumprindo mandados de busca e apreensão num endereço ligado a Ciro Nogueira em Brasília. A gente volta aí com outras informações ou ao longo aqui do Jornal Nova Brasil ou ao longo da nossa programação. Diego, para você, boa quinta, bom trabalho, que não vai faltar.
9: Pois é, Mauro, ontem eu mandei mensagem para o senador Ciro Nogueira pedindo um café com ele, ele me respondeu que estava fora de Brasília, hein? Então se o endereço aí foi em Brasília, ele estava fora, não estava em Brasília não. Um abraço, até amanhã.
7: É que é busca e apreensão, né? Então aí a polícia tá indo atrás de elementos aí de prova contra alguma irregularidade. Essa operação, inclusive no comunicado da Polícia Federal, diz que não tem nenhum mandado de prisão. São mandados de busca e apreensão. Valeu, Diego. Até amanhã.
9: Até amanhã. Um grande abraço.
7: Vamos girar a reportagem da Nova Brasil. A gente sabe que aqui, você sabe que a gente tem repórteres espalhados por todos os cantos do Brasil. Aqui a notícia tem é sotaque de Brasil.
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7: E a gente segue na Capital Federal agora para falar com a Stephanie Ferreira, que está ao vivo com a gente lá do nosso estúdio em Brasília, para falar da aprovação ontem pela Câmara dos Deputados do projeto que cria a Política Nacional de Minerais Críticos e Estratégicos. A gente falou que a questão dos minerais críticos, das terras raras, vai ser discutida entre Donald Trump e Lula hoje, é um dos pontos que eles vão discutir. E aqui no Brasil a gente está criando um marco legal para regulamentar a exploração desse tipo de mineral. Stephanie, como é que ficou essa votação? O que foi aprovado? Quais são os próximos passos? Bom dia para você.
10: Muito bom dia, Mauro, ouvinte da Nova Brasil. Exatamente, aconteceu aí essa aprovação às vésperas desse encontro, né, que acontece hoje com, do presidente Lula e do presidente dos Estados Unidos, Donald Trump. Esse projeto, Mauro, de lei, foi aprovado com apoio tanto da maioria da base governista quanto da oposição na noite de ontem na Câmara dos Deputados e agora será analisada aí pelo Senado. Se for aprovada por lá, deverá ser sancionada pelo presidente Lula. O projeto autoriza a criação de um fundo garantidor de até 5 bilhões de reais para estimular investimentos no setor mineral. Desse valor, a União poderá participar com até 2 bilhões de reais. A ideia é facilitar o acesso das empresas a crédito para desenvolver projetos ligados à mineração e ao processamento desses minerais. A proposta também cria incentivos fiscais para empresas que fizerem o beneficiamento e a transformação industrial desses materiais no país. Hoje, boa parte das minerações, dos minerais, ainda é exportada pelo Brasil como matéria-prima, sem agregação de valor. Um conselho ligado à presidência da República também deve ser criado, segundo o texto, para definir quais minerais serão considerados estratégicos e acompanhar de perto aí esses projetos no setor. Os chamados minerais críticos e estratégicos são matérias-primas usadas em produtos de alta tecnologia na transição energética. Entre eles estão o lítio, o níquel e as chamadas terras raras, que são fundamentais aí para baterias de carros elétricos, painéis solares, turbinas eólicas, semicondutores e equipamentos ligados à inteligência artificial. Sua aprovação ocorre, como a gente falou, né, às vésperas aí dessa reunião que vai discutir, entre os presidentes, que vai discutir sobre as terras raras. Ontem, Mauro, o PT emitiu uma nota em que comemorou a aprovação, mas defendeu também a criação da Terrabras, que é uma estatal voltada ao setor de minerais estratégicos. O partido também defendeu em nota um regime de partilha para ampliar o controle público sobre a exploração e impedir a compra de empresas brasileiras do setor por grupos estrangeiros. Mauro.
7: Legal, vamos acompanhar como é que isso avança agora no Senado também. É um tema muito importante que pode trazer muito desenvolvimento aqui para o Brasil, pode trazer riqueza. Vamos ver como é que tudo isso vai ser conduzido, a gente segue acompanhando. Stephanie, obrigado por hoje, bom trabalho aí. Sei que você vai ter bastante trabalho por aí também hoje. Obrigado, até mais.
10: Pois é, vamos acompanhar, até amanhã.
7: Até. Agora a gente vai a João Pessoa, vamos à capital paraibana. A Câmara dos Deputados começa hoje uma série de audiências públicas para discutir o fim da escala 6x1. Tem lá uma comissão especial na Câmara que está discutindo, que vai formular o texto final para ser votado, texto que prevê o fim da escala de trabalho 6x1. E a primeira audiência dessa comissão especial vai ser lá na Paraíba, que não por acaso é o estado natal do presidente da Câmara, Hugo Mota. O Josival Pereira está aqui com a gente ao vivo e traz todas as informações. Tudo bem, Josival? Bom dia.
11: Pois é, Mauro. Bom dia para você. Paraíba, apesar de ser um estado pequeno, tem apenas 545 mil trabalhadores com carteira assinada. E isso representa, por exemplo, um terço dos trabalhadores formais aqui de Pernambuco ou do Ceará. Mas vai sediar a primeira a audiência pública dessa comissão especial que está discutindo aí a redução da jornada de trabalho e o fim da escala de trabalho 6x1. Não por acaso, você já disse, mas foi um pedido ou um capricho, vamos dizer assim, do deputado Hugo Mota, segundo a revelação do próprio presidente da comissão especial, que é o deputado Alencar Santana, aí de São Paulo. Essa seria uma tentativa do deputado Hugo Mota de vincular seu nome à proposta de redução do jornal do trabalho, que é uma proposta simpática, eleitoreira e tal. Tendo apenas 36 anos, Hugo já disputa o quinto mandato de deputado federal aqui na Paraíba. Essa aula prevista para 11 horas, até agora não chegou ninguém, nem Hugo Mota, nem o presidente da comissão, o Alencar Santana, nem o Léo Prates, que é o relator, e nem os deputados federais da Paraíba. Está marcada para 11 horas na Assembleia Legislativa do Estado da Paraíba, então eles decidiram todos pegar voo tomar voo para a Paraíba na manhã de hoje. Além da Paraíba, essa comissão especial aprovou audiências públicas em Minas Gerais, São Paulo e Rio Grande do Sul. E agora estão aprovadas essas. É possível que tenha outras, mas aprovadas essas quatro audiências. Porque há pressa na tramitação, porque a intenção do presidente Hugo Mota seria votar até o fim de maio, dia 24, 25 de maio, mais ou menos, votar na Câmara essa proposta, uma pressa de resolver esse problema antes, ainda no primeiro semestre, antes das eleições. Essas tentativas do deputado Hugo Mota de agradar a Paraíba, de chegar, de mostrar trabalho aqui, já tem dado algumas dores de cabeça, né? Ele está, por exemplo, o Tribunal de Contas da União está investigando o uso excessivo de aviões da FAB pelo presidente da Câmara. Há registros de 27 voos entre Brasília, João Pessoa e Patos, que é a cidade de Hugo Mota, lá no sertão do estado da Paraíba, entre fevereiro e outubro de 2025. E outros 13 voos já nos três primeiros meses desse ano. Os voos desse ano, inclusive, todos voos lotados, aí com 13, 14 pessoas. Então tem essa investigação. Então há essa expectativa hoje aqui para Paraíba. Provavelmente a discussão será muito protocolar, porque a Assembleia não é um grande plenário, tem deputados convocados, representação dos trabalhadores, dos empresários, daquela audiência pública que tem que cumprir a formalidade para votar a PEC aí, a PEC lá em Brasília.
7: Josival Pereira trazendo todas as informações para a gente. Obrigado, Josival. Bom trabalho para você, um bom dia.
11: Bom dia para todos.
7: São 7 horas e 21 minutos, a gente segue te contando tudo o que é essencial no noticiário desta quinta-feira.
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7: O governo federal estuda ampliar o programa Desenrola Brasil também para trabalhadores informais e para pessoas que têm dívidas, mas que estão adimplentes. Aquele pessoal que está ali quase ficando com o nome sujo, mas ainda não chegou lá, então ajudar antes que isso aconteça. Essa informação foi confirmada ontem pelo ministro da Fazenda, Dario Durigan, no programa Bom Dia, Ministro. O ministro disse que o objetivo do Desenrola não é incentivar calotes, mas dar uma oportunidade única aos devedores de ajustar as contas e voltar a consumir. O Planalto lançou nessa semana a segunda fase do programa, a gente falou bastante aqui. Essa segunda fase é voltada a quem ganha até 5 salários mínimos e está inadimplente há pelo menos 90 dias. A gente tem um trechinho da entrevista do Dario Durigan.
12: Essa pessoa que está inadimplente, nessa primeira leva, ela não tem crédito, ela não tem cartão de crédito, ela está com o nome negativado e está, além de ter angústia pessoal, que nós não queremos que a pessoa fique com isso, ela não está conseguindo tomar crédito novo para fazer a sua vida rodar. Nós estamos estudando uma segunda rodada para quem está adimplente e tem juros altos. Aqui seja uma pessoa que é informal, por exemplo, o informal no país, que é um olhar que a gente tem com muito cuidado, ele não tem uma renda fixa por mês, então ele não tem um salário recorrente, ele não tem uma loja em que ele tem um histórico de recorrência de recebimento, ele tem que ir lá ganhar o seu dia a dia de maneira muito pontual, de maneira muito errática. E ele é quem mais toma juros caros no país. E nós estamos estudando uma linha pros informais para ser anunciada no fim de maio, começo de junho.
7: Tá aí o ministro da Fazenda, Dario Durigan. São 7h23, a gente volta a falar sobre o caso Master, o escândalo do Banco Master. A defesa de Daniel Vorcaro, controlador do Banco Master, entregou ontem os anexos de uma proposta de delação premiada à Polícia Federal e à Procuradoria-Geral da República. Esses documentos contêm detalhes em ordem cronológica de interações de Daniel Vorcaro com outros investigados no caso Master. Agora, a Polícia Federal e a Procuradoria vão avaliar se um acordo de delação premiada é possível. Vorcaro está preso preventivamente desde março, quando a Polícia Federal deflagrou a terceira fase da Operação Compliance Zero. Na capital federal, um outro investigado também negocia uma delação premiada. É o ex-presidente do BRB, o Banco de Brasília, Paulo Henrique Costa. Ele está preso desde o mês passado. O Banco de Brasília teve um prejuízo de 8 bilhões de reais em operações feitas com o Master e tenta conseguir a ajuda do governo federal para tentar cobrir o rombo. Ainda sobre o caso Master, né? Hoje a gente informava, a Polícia Federal está na rua com a quinta fase da Operação Compliance Zero e o principal alvo da operação de hoje é o presidente do Partido Progressistas, o senador Ciro Nogueira. Ele está, segundo aí as informações da Polícia Federal, a operação de busca e apreensão em endereços de Ciro Nogueira nesta manhã. São 10 mandados de busca e apreensão no total. Existe um mandado de prisão temporária, então a gente, corrigindo a informação que eu dei aqui anteriormente, tem um mandado de prisão temporária também. Esses mandados foram expedidos pelo Supremo Tribunal Federal nos estados do Piauí, que é o estado de Ciro Nogueira, também São Paulo, Minas Gerais e no Distrito Federal. Além desses mandados, a Justiça autorizou o bloqueio de bens, direitos e valores num total de quase 19 milhões de reais. A quinta fase da Operação Compliance Zero, hoje sendo desenvolvida pela Polícia Federal. São 7h25. O ministro Alexandre de Moraes decidiu ontem manter a prisão preventiva do deputado estadual Thiago Rangel, do partido Avante, do Rio de Janeiro. Ele também proibiu a Assembleia Legislativa do Rio, a Alerge, de deliberar, de votar sobre a prisão desse deputado estadual. Segundo a Constituição do Rio, quando um deputado é preso, a Alerge tem a prerrogativa de votar em até 24 horas pela manutenção ou pela reversão da prisão. Para Moraes, essa prerrogativa tem sido usada por assembleias legislativas para garantir o que ele chamou de impunidade dos parlamentares. Esse deputado estadual do Rio de Janeiro, Thiago Rangel, foi preso na terça-feira pela Polícia Federal numa operação contra fraudes em compras de materiais e em reformas da Secretaria Estadual de Educação do Rio. A defesa de Rangel nega o cometimento de crimes. São 7h26. A gente ainda tem tempo de te dar mais uma informação e relativa ao Supremo Tribunal Federal, o ministro Flávio Dino determinou a proibição de novos pagamentos acima do teto do funcionalismo público por meio dos chamados penduricalhos, como, por exemplo, verbas indenizatórias que não tenham previsão legal. Essa decisão complementa uma medida anterior que já havia suspendido o pagamento desses benefícios dos três poderes. Segundo Flávio Dino, ficam proibidas novas leis ou atos administrativos que criem vantagens capazes de ultrapassar o teto constitucional do serviço público, que hoje é de um pouquinho mais de que R$ 46 mil. Reais. A única exceção é uma futura regulamentação nacional sobre essas verbas indenizatórias. Fora isso, está tudo proibido. O ministro também deu prazo de 60 dias para que órgãos da União, dos estados e dos municípios revisem pagamentos atualmente realizados e suspendam aqueles sem base legal expressa. 7h27, tempo para a gente ouvir o professor. Está chegando o Heródoto Barbeiro.
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14: Bom, todo mundo sabe, tem sempre o anúncio que o serviço militar no Brasil é obrigatório. Por que que é obrigatório? Não sei. Está na lei. Está na lei, a gente tem que cumprir. Mas por que que está na lei? Outros países do mundo, por exemplo, na Alemanha, ele é voluntário. Na França, ele é voluntário. Nos Estados Unidos, ele é voluntário, melhor. Ao invés de chamar todos os jovens, homens e mulheres, para obrigatoriamente se alistar, apresentar para o alistamento militar, eles deixam aberto as pessoas que gostam da arte militar, as pessoas que querem ser militar, as pessoas que querem ser engenheiro militar, as pessoas que querem mexer com armas, elas se apresentam. E normalmente, nesses países que eu citei, tem uma quantidade muito maior de voluntário do que espaço. Agora, aqui no Brasil, ainda não funciona assim. No Brasil, é obrigatório. Você tem que ter o alistamento militar. Eu tenho lá no meu pacote, lá, no meu arquivo, o meu alistamento militar, eu olho para aquilo lá, pô, eu fui obrigado a fazer alistamento militar. Lá numa junta de chamava Junta de Circunscrição Militar. Agora, assim, da onde veio isso? Isso vem desde o começo do século passado, quando então a lei criou o chamado serviço militar obrigatório. E sabe quem estava envolvido nisso? Você vai acreditar, um poeta daquela época, claro, daquela escola chamada Parnasiana, Olavo Bilac. Ele, então, foi um dos caras que se empenhou bastante e fez muita campanha para que houvesse o alistamento militar obrigatório no Brasil. Agora te pergunto, isso foi lá no século passado, 1910, 15, por aí. Nós já estamos há mais de um século disso. Será que é caso de manter? Ou a gente olhar para outros países e fazer também do alistamento militar voluntário e não obrigatório? Qual é a sua opinião?
7: Eu particularmente estou vivendo essa experiência com meu filho, que faz 18 anos esse ano, já mandou lá a documentação dele, lá está esperando a resposta do alistamento militar. 7:30, só tenho tempo para te agradecer pela companhia. Você fica agora com as notícias da sua região, eu continuo aqui com o pessoal que está na região metropolitana de São Paulo, você de todo o Brasil acompanha as notícias da sua cidade. Obrigado pela companhia, pessoal. Boa quinta para todo mundo. Amanhã a gente se encontra de novo. Até lá.
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18: 7:31, hoje é quinta-feira, 7 de maio. Salve, pessoal, muito bom dia, eu sou o Mário Márcio. Nosso querido Sérgio Gianotti teve uma pequena intercorrência, um pequeno mal-estar. E durante a ausência dele, eu terei o prazer da sua companhia nas manhãs aqui da Nova Paradiso. Vamos aos destaques do Redação de hoje. Porta-aviões dos Estados Unidos chega ao Rio nesta quinta para exercícios navais. Criminosos cobram até 10 mil por mês de empresas e controlam comércio em áreas dominadas no Rio. Propague pode ajudar a reduzir déficit de 19 bilhões do Rio de Janeiro em 2026. Eduardo Fauzi é condenado a 4 anos e 8 meses de prisão por ataque à sede do Porta dos Fundos. Botafogo vence o Racing por 2-1 e garante vaga no mata-mata da Sul-Americana. Fluminense empata com Rivadavia por 1-1 e segue em situação dramática. Vasco vira no segundo tempo e conquista vitória por 2-1 sobre o Audax, fora de casa na Sul-Americana. Manhã abafada nesta quinta-feira aqui no Rio de Janeiro. Máxima prevista para hoje é de 33 graus. Não há previsão de chuva durante o dia. Aqui no FM Hall, ao lado do Aeroporto Santos Dumont, termômetros marcando 22 graus. São Paulo, 20 graus. Brasília, 21 graus. 7:33, já vou convocando você para participar pelo WhatsApp 998951895. Manda seu alô, manda seu recado, diz de onde você está falando. Daqui a pouquinho eu vou liberar a promoção. Vamos falar também do show de prêmios. Temos prêmio especial esta semana aqui no Redação. E o meu anjo da guarda, na ausência do Gianotti, que eu entro nessa para estar aqui do meu lado. Bom dia, Sérgio Leão.
19: Muito bom dia, Mário Márcio. Mais uma vez, uma honra, um privilégio estar aqui junto com você no Redação Paradiso. E na edição de hoje, vamos saber também detalhes sobre isso aqui. A LERJ vai abrir CPI para investigar investimentos do Rio Previdência e da SEDAI no Banco Master, que somam quase 3 bilhões de reais. Além também que a Praça Mauá vai receber unidades móveis de saúde e educação do SESC e do SENAC RJ.
18: Maravilha, Leão.
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18: Vamos saber do trânsito. Centro de Operações Rio. Bom dia, Anderson Ramos.
20: Bom dia, meu amigo Mário Márcio. Muito bom dia para todo mundo sintonizado aqui na Nova Paradiso. Ônibus pegou fogo, rapaz, agora há pouco na estrada da Água Grande, em Irajá, bem próximo ali da Avenida Brás de Pina, em direção ao cemitério de Irajá. Trânsito segue parcialmente interditado. O pessoal da Sete Rio está lá no local. Motorista que se joga nesse exato momento pela estrada do Lameirão, lá em Santíssimo, na altura da parada Nova Esperança, em direção a Campo Grande, tem acidente envolvendo um ônibus articulado e uma moto. O turista vai encontrando trânsito lento e tem dificuldade. 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
18: Ok, Anderson, até já.

0: Biquíni Cavadão, Vento Ventania. 7:43, o porta-aviões norte-americano USS Nimitz deve chegar hoje ao litoral do Rio de Janeiro, segundo a Marinha do Brasil. A embarcação participa da Operação Southern Seas 2026, coordenada pela 4ª Frota da Marinha dos Estados Unidos. De acordo com a Marinha, os exercícios conjuntos entre as forças navais brasileira e norte-americana estão previstos para ocorrer entre segunda e quinta-feira da semana que vem, no litoral do Rio. A passagem do navio pelo Brasil faz parte de uma missão que percorre países da América do Sul. O avanço do tráfico de drogas e da milícia no Rio de Janeiro já afeta diretamente a economia de bairros inteiros dominados por organizações criminosas. Em algumas regiões, empresas relatam cobrança de taxas mensais que chegam a 10 mil reais, enquanto comerciantes e moradores convivem com restrições sobre o que podem vender, comprar ou receber dentro das comunidades. Uma das áreas que simbolizam esse cenário é o Distrito Industrial de Fazenda Botafogo, na zona norte do Rio. Criado para ser um polo industrial estratégico do estado, o local hoje sofre com abandono urbano, presença do crime organizado e pressão constante sobre empresários e trabalhadores. Leão, é você.
1: Simbora, Mário. Olha, a Assembleia Legislativa aqui do Rio, a Alerj, vai abrir uma comissão parlamentar de inquérito, uma CPI, para investigar investimentos feitos pelo Rio Previdência e pela SEDAI no Banco Master. Segundo deputados, os valores podem chegar a quase 3 bilhões de reais. O anúncio foi feito no início da sessão de ontem à tarde. O deputado estadual Flávio Serafini, do PSOL, afirmou que reuniu assinaturas suficientes para protocolar o pedido de abertura da CPI. Um terço dos deputados da Casa assinou o requerimento. O objetivo da comissão é apurar os impactos dos aportes feitos pelo Rio Previdência no Banco Master, que foi liquidado pelo Banco Central em novembro do ano passado.
0: Lembrando a você que acompanha a redação diariamente, o nosso Sérgio Gianotti teve uma pequena indisposição, nada demais, vai ficar ausente um tempinho e, na ausência do Gianotti, eu, Mário Márcio, tenho o prazer de estar com vocês aqui nas manhãs. A gente tem promoção. Você aí que participa pelo WhatsApp pode concorrer a ingressos para assistir a qualquer filme em cartaz na rede de cinemas UCI. 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No fim do redação, eu digo o nome do ganhador ou ganhadora. Boa sorte para você que vai tentar. E temos show de prêmios, né, Leãozinho?
1: É
0: isso. Essa
1: semana
0: temos.
1: Amanhã um ganhador, hein?
0: É verdade. Você vai participando para se inscrever no show de prêmios, enviando também nome completo e a frase: quero participar do show de prêmios. A inscrição deve ser feita durante o programa Redação Paradiso, aqui conosco. E amanhã o vencedor pode levar um air fryer 4 litros da Mondial. Você tem air fryer, mano?
1: Tenho.
0: Super prático, né?
1: Muito prático, é uma salvação.
0: A gente usa muito lá em casa. Bom, toda sexta-feira a gente liga para um ouvinte que participou durante a semana e a regra é a seguinte: ao atender a ligação, o participante deverá dizer imediatamente:
1: Nova Paradiso, um sucesso atrás do outro.
0: Maravilha, em vez de dizer alô, você diz a frase: Nova Paradiso, um sucesso atrás do outro. Não vale dizer alô, tá? Caso você atenda de outra forma, o prêmio acumulará para a próxima semana. Então não esqueça, para participar, envie nome completo e a frase: quero participar do show de prêmios. Boa sorte para todo mundo.

Vinícius Cantuária, cheio de amor. Acompanhando Redação Paradiso, interagindo com a gente pelo WhatsApp 99895-1895.

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1: Voltamos ao Centro de Operações Rio. Anderson Ramos, é com você.
2: Tô por aqui, Mário Márcio, de olho no telão do Coco, conferindo a movimentação na manhã desta quinta-feira de sol. Boa visibilidade na Granja Jacarepaguá e também no Alto da Boa Vista. Atenção, é uma manutenção da Sete Rio na Doutora Zumira, ali na altura do Maracanã, da Felipe Camarão. Sinais estão apagados, também sinais apagados ao longo do Meia e também do Grande Meia, como Marechal Rondon, 24 de maio. Cautela ao dirigir, principalmente nos cruzamentos. Atenção, você, motorista, que está sintonizado aqui conosco, vai descer a Grajaú Jacarepaguá, trânsito está livre, só que tem retenções somente no trecho da Teodoro da Silva e tem dificuldade, principalmente no trecho do Grajaú e na chegada a Barão de São Francisco. Siga pela Maxwell utilizando a Uberaba ali por dentro do Grajaú, tem boa movimentação. 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Eu volto já, ok, Mário Márcio?
1: Ok, Anderson.
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1: 8 horas. Hora de liberar a interativa do Redação de hoje e convidar você para participar pelo WhatsApp. E o assunto continua sendo ela. Você foi no show da Shakira, Leãozinho?
10: Estava lá, Maria.
1: Uma pergunta meio óbvia, né? Com a resposta que eu já sabia.
10: Estava lá.
1: Pois é, no período em que esteve no Rio de Janeiro, aconteceu uma situação no mínimo curiosa. Foi uma verdadeira enxurrada de fotos feitas por IA ao lado da Shakira. Tinha imagem na praia, no samba, no pôr do sol, no Cristo Redentor e até com cara de capa de revista de casal internacional. E quem parece não gostar dessa era de IAs e robôs é o nosso velho amigo Instagram. Isso porque nessa semana foi feita uma limpa massiva de robôs e contas inativas. E com isso, nossa interativa quer saber. Vamos sonhar, mas no mundo real, tá? Qual selfie ou foto em um lugar especial você gostaria de tirar com alguma personalidade, hein? Quem seria esse famoso? E onde seria essa foto? Sonhar não custa nada, né? Então vamos sonhar, vamos botar a imaginação.

0: conexão para funcionar e responde pra gente com quem e em que lugar especial você gostaria de tirar uma foto. Quem seria esse famoso e onde seria essa foto? Conta tudo pra gente. Pode gravar áudio, pode mandar mensagem de texto pelo 99895-1895. Você deve ter uma galera, né, Leãozinho?
1: É isso que eu falo também. Eu esqueci de complementar com uma outra pergunta. Se você já realizou essa foto, pode contar também pra gente. É porque tem muita gente que já conheceu algum famoso, algum artista que gostaria de conhecer e conheceu, pode contar pra gente também. Eu tenho algumas icônicas que eu guardo pra vida, inclusive já impressazinhas em porta-retratos, bonitinho, que é o caso da Suzana Vieira e do Ney Matogrosso.
0: Ah, são duas pessoas que você sempre cita.
1: Adoro,
0: carinhosamente.
1: Adoro.
0: Então tá, gente, vamos participar aí, quero saber de vocês, tá? Do Leãozinho a gente já sabe duas personalidades, queremos saber de você, conta pra gente.

0: Luiz Melodia, da trilha sonora da novela Pecado Capital de 1975, Juventude Transviada.
1: Uma moça sem mancada.
0: O Botafogo venceu o Racing da Argentina por 2-1 na noite de ontem no estádio Nilton Santos e garantiu a classificação ao mata-mata da Copa Sul-Americana. Os gols do Glorioso foram marcados por Di César e contra e Danilo, craque de bola o Danilo. Martínez fez para os argentinos. Com o resultado, o Alvinegro retoma a liderança e chega aos 10 pontos, garantindo ao menos a segunda colocação do Grupo E. O Racing, terceiro colocado, tem 4 pontos. Fluminense e Independiente Rivadavia empataram por 1-1 na noite de ontem no estádio Malvinas Argentinas, em Mendoza, terra do vinho, lá na Argentina. Arce marcou para o clube argentino e John Kennedy empatou nos acréscimos do segundo tempo. Mesmo com apenas 2 rodadas restantes, o Fluminense segue vivo na briga por uma vaga na próxima fase da Copa Libertadores. Após o empate em 1-1 entre Deportivo La Guaira e Bolívar, o tricolor das Laranjeiras permaneceu a 3 pontos do Bolívar, atual segundo colocado do grupo. Tal de Zubeldi é teimoso, meu Deus do céu. Deusinho, você.
2: Ainda complementando no mundo do futebol, Mário, Vasco venceu o Audax Italiano de virada por 2-1 na noite de ontem, jogo válido pela 4ª rodada do Grupo G da Copa Sul-Americana no estádio Bicentenário, em Santiago. O resultado coloca o Cruz Maltino na liderança do grupo com 7 pontos, os chilenos, por outro lado, somam 4 pontos e aparecem em terceiro lugar. O Vasco saiu atrás, inclusive, de um gol contra bizarro de Saldívia. Ali o defensor recuou errado para o goleiro Daniel e acabou jogando contra as próprias redes. Os vascaínos ficaram ontem boladíssimos com esse gol contra.
0: É, o Fusato também estava mal colocado e tal, mas o Saldívia tentou a primeira vez, atrasou uma bola mal atrasada
2: e
0: também.
2: E na segunda
0: ele conseguiu. Mas felizmente o Vascão conseguiu virar o jogo.
2: 2-1, é isso.

0: Comecinho do Michael Jackson, ainda na época do Jackson 5, ABC. 8:19, acompanhando redação, William da Silva, Bárbara Gomes, Vânia Sodré, Robson Silva. Turma, obrigado aí pela participação, pela companhia. Excelente quinta-feira para todos vocês.
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0: Para saber do trânsito, voltamos ao Centro de Operações Rio Anderson Ramos. É você.
3: Tô por aqui, Mário Márcio. Tá tudo parado na linha amarela. Vou explicar o motivo. No trecho da Freguesia, na pista sentido Barra, tem acidente envolvendo carro e moto. Tá aí motivo do trânsito engarrafado na linha amarela, no trecho de acesso à Avenida Jeremário Dantas, em direção à Avenida Ayrton Senna. E na Avenida Ayrton Senna, teve um acidente mais cedo. Acidente, acabo de receber informação, já desfeito na altura da Cidade das Artes, em direção à Orla. O motorista perde pouquinho de tempo e vai encontrando realmente retenções. De olho aqui no telão do Cor, conferindo a movimentação pelos lados da Avenida Rei Pelé em direção à Praça da Bandeira, com trânsito lento na altura do viaduto do Valdo Cosi, que segue pela Visconde de Niterói, Bartolomeu de Gusmão, Francisco Eugênio, vai encontrando melhores condições. 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
0: Obrigado, Anderson.
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0: Beatles, Forever and I Love Her. A Secretaria de Estado de Fazenda informou que a adesão ao PROPAG, programa que oferece condições mais vantajosas para o pagamento de dívidas com a União, pode ajudar a reduzir o déficit de 19 bilhões previsto para este ano nas contas do Rio de Janeiro. A autorização para a entrada do Estado no programa foi publicada ontem no Diário Oficial da União. A dívida do Estado com a União chega a 231 bilhões. O Rio aderiu ao regime de recuperação fiscal em 2017. Uma liminar do STF, ainda em vigor, reduziu o valor das prestações pagas mensalmente pelo Estado, sendo que no último mês o pagamento foi de 270 milhões. A 35ª Vara Criminal da capital condenou Eduardo Fauzi Richard Cerchisi a uma pena de 4 anos e 8 meses de prisão pelo ataque com coquetéis Molotov contra a sede da produtora Porta dos Fundos, no Humaitá, zona sul do Rio, na véspera do Natal de 2019. A pena deverá ser cumprida inicialmente em regime semiaberto, conforme estabelecido na sentença. Na decisão, a juíza Renata Guarino Martins negou ao réu o direito de recorrer em liberdade, mantendo sua prisão preventiva para garantir a ordem pública e assegurar a aplicação da lei penal, citando inclusive o histórico de Fauzi, que chegou a fugir para a Rússia logo após o crime, sendo extraditado apenas em 2022. Leão, é você.
1: Olha, a Praça Mauá e o Pier Mauá, na zona portuária aqui do Rio, vão receber entre os dias 8 e 16 de maio unidades móveis do SESC RJ e do SENAC RJ, que vão oferecer serviços gratuitos de saúde, educação, cultura e qualificação profissional à população, especialmente moradores ali do entorno. A primeira unidade a estacionar vai ser a Odonto SESC, que vai realizar aí atendimentos odontológicos básicos, como restaurações, extrações simples, raspagens, limpezas e radiografias, entre os dias 11 e 16 de maio. As senhas serão distribuídas exclusivamente amanhã, sexta-feira, às 10 horas da manhã.
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0: Moraes Moreira, sintonia. 8h42, um alô para a turma que está acompanhando, redação, participando com a gente pelo WhatsApp 998951895. Bom dia para Elisete da Silva, para Lucinete Pedrosa, Jane Cruz, Regina Maria. Abraço, gente. Obrigado aí pela companhia.
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0: De olho no telão do Core, contando tudo sobre o trânsito pra gente. Anderson tá de volta.
2: Tô de volta aqui em 89,5 para informar para o nosso querido ouvinte, a nossa querida ouvinte que segue pela linha amarela na pista sentido Barra da Tijuca. Trânsito está complicado já a partir da Praça do Pedágio, porque teve um acidente no trecho da Freguesia, na pista em direção à Avenida Avenida Ayrton Senna, muito utilizada aí para quem segue em direção à Avenida das Américas. Olha, quem segue pela Granja Jacarepaguá vai encontrando boa movimentação, não observa maiores dificuldades. Observando o trânsito, tenho boas notícias, hein, para quem segue da Zona Sul em direção ao centro, pelo corredor formado ali pela Delfim Moreira, Vieira Souto, seguindo pela Avenida Atlântica em direção ao Leme, tem melhores condições, ao contrário da Orla da Lagoa, onde já apresenta retenções, principalmente entre Amaro Ribeiro, Saturnino de Brito, trecho da Maria Angélica, em direção a Rebouças. 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Eu volto já. Ok, Mário Márcio?
0: Ok, Anderson.
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0: 8h46 e a interativa do Redação de hoje, hein? No período em que esteve no Rio, aconteceu uma situação no mínimo curiosa. Foi uma verdadeira enxurrada de fotos feitas por inteligência artificial ao lado da Shakira. Tinha imagem na praia, no samba, no pôr do sol, no Cristo Redentor e até com cara de capa de revista de casal internacional. Quem parece não gostar dessa era de IAs e robôs é o nosso velho amigo Instagram. Isso porque nessa semana foi feita uma limpa massiva de robôs em contas inativas. E a interativa de hoje quer saber de você o seguinte. Vamos sonhar, tá? Mas no mundo real, qual selfie ou foto em um lugar especial você gostaria de tirar com alguma personalidade? Quem seria esse famoso ou famosa e onde seria essa foto? E a gente está pedindo também para você dizer se você já tem foto com famoso ou famosa e qual foto é, onde foi feita. Conta tudo para gente. Já temos algumas participações aqui de áudio. Vamos conferir aí.
11: Bom dia, aqui é a Vânia do Vila Laje. Bom, eu gostaria de tirar uma foto com o Zeca Pagodinho lá em Xerém, tomando uma gelada. É meu sonho de consumo. E claro, né, numa rodinha de samba só dos bamba. Esse aí é meu sonho de consumo. Mas vamos por enquanto na IA, enquanto não dá pessoalmente. Quem sabe ele não escuta esse áudio aí e me faz um convite. Beijinho pra vocês, almoça rádio.
12: Bom dia, aqui é a Cíntia Serafim. Uma personalidade, um lugar especial seria na minha cama com o Usher. Maravilhoso, seria.
14: Bom dia, meus queridos. Aqui é a Sandra do Vale, de Rio Bonito. Minha foto perfeita, minha selfie perfeita seria estar sentada na Pedra do Arcoador, ao lado do meu ídolo, grande ídolo, Ney Matogrosso, assistindo esse pôr do sol maravilhoso
0: nesse
14: período de outono. Nossa, é impensável. Bom dia, meus queridos. Aqui é a Sandra do Vale, de Rio Bonito. Minha foto perfeita, minha selfie perfeita seria estar sentada na Pedra do Arcoador, ao lado do meu ídolo, grande ídolo, Ney Matogrosso, assistindo esse pôr do sol maravilhoso desse período de outono. Nossa, é impensável.
15: Eu tinha vontade de tirar foto com Roberto Carlos na Urca. Roberto Carlos, lá na Urca, lá no bondinho, qualquer lugar da Urca ali, tirar foto com Roberto Carlos, que é o meu ídolo.
0: E você, qual seria a selfie dos seus sonhos, hein? Conta pra gente aí pelo WhatsApp 99895-1895. 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
0: Não pode dizer alô, tá? Se disser alô, dançou, perdeu e acumula para semana que vem. Se a gente ligar também e você não atender, também fica acumulada a airfryer para semana que vem. Então vamos participar deixando nome completo e dizendo: quero participar do show de prêmios. E tem que ficar ligado amanhã, durante a redação. A gente vai ligar para você aí, para você aí que participou, para você que tá querendo participar pelo 99895-1895. Boa sorte para todos aí.

0: dos maiores sucessos do Lobão, com participação de Torquato Mariano na guitarra, Me Chama. Queridíssimos ouvintes, participando da redação, interagindo com a gente. Bom dia para o Fernando Ferraz, para Manuela Ferreira, Gilberto Passos. É Gilberto Barros, não é isso? Ou é Passos? É Barros. Obrigado, Leão. E Tiago Paz. Valeu, turma. Grande abraço. Excelente dia para todos.
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0: Para saber do trânsito, vamos lá para o Centro de Operações Rio. Anderson Ramos, atualiza a gente.
2: Foi exatamente, Mário Márcio. Agora, como na ponte Rio-Niterói, com trânsito bem intenso em direção ao Rio de Janeiro, carro quebrado no viaduto do gasômetro em direção à Avenida Francisco Bicalho. O motorista perde tempo e vai encontrando retenções. Está saindo de Cascadura em direção ao centro, evite a rua Goiás. Ali na altura de Quintino, em direção ao Meia, tem um acidente envolvendo um carro e uma moto. Os bombeiros estão no local. A Dom Helder Câmara pode ser utilizado em direção ao Largo da Abolição. Tem também a Clarimundo de Melo, saindo ali próximo da linha amarela, ali na Piedade, com boa movimentação e não observo maiores dificuldades. 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Eu volto já já. Ok, MM?
0: Ok, Anderson.
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7: De ontem, a quarta-feira de futebol foi agitada. Começando pelo Fluminense, que foi até Mendoza visitar o Independiente Rivadavia da Argentina, precisando pontuar para seguir com boas chances de classificação. No entanto, o tricolor não fez uma grande partida e sofreu 1-0 no segundo tempo. John Kennedy, que entrou no decorrer da partida, apareceu nos acréscimos para deixar o Flu vivo e dependendo apenas de suas forças para chegar às oitavas de final. Pela Copa Sul-Americana, o Vasco da Gama venceu de virada o Audax Italiano do Chile e se isolou na liderança do seu grupo. Apesar da virada com gols de Spinelli e Matheus França, o destaque da partida foi o gol contra bizarro marcado pelo Cruz Maltino em um recuo mal sucedido de Saldívia para Daniel Fusato, goleiro reserva. Por fim, também pela Sul, o Botafogo derrotou o Racing da Argentina por 2-1 no Nilton Santos e se garantiu pelo menos na fase de playoff. Com 10 pontos, o Glorioso é líder e não pode ser ultrapassado pelo próprio Racing, que tem apenas 4 pontos e perdeu os dois confrontos diretos. Mais tarde eu tô de volta no Hora do Blush para falar do Flamengo.
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0: é a Blitz Weekend. 9:13. Agentes da Delegacia de Repressão a Entorpecentes e da Polícia Federal realizam na manhã de hoje uma operação contra suspeitos de envolvimento com o tráfico internacional de drogas que atuam no Porto do Rio. Os policiais cumprem mandados de prisão e 3 mandados de prisão e 7 de busca e apreensão em endereços ligados aos investigados no Rio de Janeiro, Espírito Santo, São Paulo e Minas Gerais. Outros alvos foram submetidos a medidas cautelares diversas, como proibição de contato entre os envolvidos, restrição de deslocamento e monitoramento eletrônico. Segundo a Polícia Federal, o grupo usava empresas de fachada e laranjas para simular exportações legais de café e esconder o envio da droga para o exterior. Olha só que legal. A Maratona do Rio, maior corrida de rua da América Latina, acaba de receber o selo Elite Label de World Athletics e prepara para a próxima edição, entre os dias 3 e 7 de junho, um dos mais importantes do ramo. O evento vai oferecer a maior premiação já vista em uma corrida de rua no Brasil. Serão US$ 270 mil, cerca de R$ 1.350.000 em premiação geral e bônus por performance na disputa dos 42 quilômetros, divididos entre masculino e feminino. Você, Leão.
1: Olha, Mário, o antigo RG continua válido até 28 de fevereiro de 2032, mas para uma parcela significativa da população, o prazo para agir é bem mais curto. Beneficiários de programas sociais, aposentados e pensionistas que ainda não emitiram a nova carteira de identidade nacional precisam providenciar o documento até o final desse ano para garantir o acesso contínuo aos seus benefícios. Quem adia sem saber dessa diferença de cronograma pode ser surpreendido com a suspensão de pagamentos a partir de 2027, do ano que vem. Entender a própria situação antes, né, de ir a um posto de atendimento faz toda a diferença. Então tá aí, a resposta depende do perfil de cada cidadão. Para quem não recebe nenhum benefício federal e tem o RG antigo em bom estado, não há urgência imediata. O documento segue aceito normalmente em bancos, aeroportos, repartições públicas e serviços privados até 2032, conforme decreto. O cenário muda completamente para quem depende de pagamentos do governo.
0: Já fez a sua, não?
1: Já.
0: Eu ainda não.

0: Es for Santana, Winning. Nove horas, 27 minutos. Efeito do banho, Leãozinho. Vamos mandar um abraço para os nossos ouvintes que estão ligados no Redação e interagindo com a gente. Um abraço para o Paulo Vieira, para o Luiz Orlando, sempre ligado. Rosana Maria, Maria da Glória. Ouvintes queridos, sempre nos acompanham. Um excelente dia para vocês.
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0: Quem também está sempre ligado e traz informações atualizadas do trânsito para a gente é o Anderson Ramos.
3: Tô sim, Mário Márcio, de olho no telão do qual contando tudo pros nossos queridos ouvintes. Olha, meu amigo, o trânsito tá complicado na rua Goiás, tem acidente com moto por ali, viu? Motorista que segue em direção ao Grande Meia vai encontrando o trânsito bem complicado na altura de Quintino. Tá saindo de Cascadura, opção pra você é Dom Helder Câmara. Antiga Avenida Suburbana tem boa movimentação, engarrafamento, somente um pequeno trecho na altura do Largo da Abolição em direção ali a Del Castilho, que se desloca pela Clarim Mundo de Melo, também vai encontrando boa movimentação, tá aí esse caminho pro motorista que segue em direção à Piedade. De olho aqui também no telão do qual, conferindo a movimentação pelos lados da linha amarela, também teve um acidente envolvendo uma moto na altura da Freguesia, em direção à Orla. Quem segue em direção à Zona Sul, evite o elevado Paulo de Fronten. Mais um acidente com moto na altura do Rio Comprido, em direção à Lagoa. Quem segue pelo túnel Santa Bárbara, aterro do Flamengo, vai encontrando melhores condições. 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E eu volto já já. Ok, Mário Márcio?
0: Beleza, Anderson.
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2: Os presidentes do Brasil, Luiz Inácio Lula da Silva, e dos Estados Unidos, Donald Trump, se reúnem hoje na Casa Branca, em Washington. O encontro está previsto para o meio-dia. É a segunda vez que os dois se encontram formalmente para uma reunião bilateral. A primeira ocorreu em outubro do ano passado, na Malásia, na esteira da imposição de tarifas de 50% sobre a exportação de produtos brasileiros para os Estados Unidos e de sanções a autoridades brasileiras em razão do julgamento do ex-presidente Jair Bolsonaro.
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2: 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Você, Leãozinho.
4: Simbora, Mário. Simbora com a previsão do tempo. Segundo o Sistema Alerta Rio para hoje, de quinta-feira, as condições de tempo aqui na cidade seguem estáveis e sem grandes alterações. Ao longo do dia, o céu estará claro, parcialmente nublado, e não há previsão de chuva para nossa alegria. Os ventos estarão variando entre fracos a moderados e as temperaturas vão seguir aí em elevação máxima prevista para hoje, 33 graus.
2: Beleza.

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0: Esse foi seu Jorge Felicidade. Vamos fazer o fechamento aqui da interativa do Redação de hoje. Hoje o papo foi o seguinte: Shakira, né? Só se fala nela, a gente continua abordando temas que se referem à grande Shakira. No período em que esteve aqui no Rio, aconteceu uma situação no mínimo curiosa. Foi uma verdadeira enxurrada de fotos feitas por IA ao lado da cantora. Tinha imagem na praia, no samba, no pôr do sol, no Cristo Redentor e até com cara de capa de revista de casal internacional. E a gente aproveitou o gancho e perguntou: vamos sonhar, vamos botar a imaginação para funcionar. Qual selfie ou foto em um lugar especial você gostaria de tirar com alguma personalidade, alguma pessoa que você admira, algum artista? Quem seria esse famoso e onde seria essa foto? Nós pedimos também para você dizer se você já teve a oportunidade de tirar essa foto. E enquanto eu me acho aqui, aproveitar que o Zé chegou.
1: Eu queria tirar uma foto com o Mário Márcio.
0: É mesmo? É. Assim, do jeito que eu tô.
1: Meu ídolo. O Mário tá no rádio há quanto tempo?
2: Achei ele lindo.
0: É mesmo?
1: Como é que Caetano diria que o Mário Márcio?
2: Mário é lindo.
0: Eu tinha que ouvir isso, mas o que interessa mesmo é a opinião dos nossos ouvintes. Vamos ouvi-los.
3: Eu queria tirar uma foto com a Ivete Zangalo naquele palco quando ela tá ali cantando. Aquela mulher é tudo, né? É muito bonita ela.
4: E o meu sonho de uma selfie é com o Marcelo Falcão do Rapa. Na minha casa, na sala da minha casa. Nossa, seria tudo de bom. Um ótimo dia para vocês.
5: Eu gostaria de tirar uma foto com o Bruno Mars, de preferência aqui na minha casa, que ele viesse me fazer uma visita, um almoço na minha casa.
6: Aqui é a Rose. Se eu pudesse estar no lugar, eu queria estar em Arraial do Cabo, com Diogo Nogueira e Rodrigo Lombardi. Gente, seria um sonho.
0: Essa daí não fez por menos, pediu logo dois. Tá certo, obrigado pela participação da turma aí na nossa interativa de hoje. Amanhã tem mais.

0: A trilha é diferente hoje pra variar um pouquinho. Não tem aquela história de que quando o gato não está em casa, os ratos passeiam em cima da mesa? Então, tô aproveitando a ausência do
1: Zenote
0: pra fazer bagunça aqui. Deixa eu dar o resultado da promoção. 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Bom divertimento. Zé Costa, vamos fazer a selfie agora?
2: Vamos fazer. Por favor.
0: Então tá certo.
2: Vou botar nas minhas redes sociais.
0: Vou fazer um precinho camarada.
1: Já tá aí, né? Eu vou fazer uma selfie com vocês dois, são meus dois ídolos, e vou publicar.
0: Eita.
1: Se os ouvintes quiserem prestigiar, pode ir lá no meu Instagram.
0: Eu sugiro que depois do banho você faça uma foto em
1: 3x4. É só o rosto. Sérgio lê o rádio. Vou lá fazer uma foto com o Zé Costa e com o Mário Márcio.
0: Então tá certo. Zé, sempre um prazer.
2: Valeu.
0: Até a próxima.
2: Até.
0: O pessoal que sentiu a ausência do Janote. Janote teve uma pequena indisposição, mas tá de boa e logo vai estar com vocês.
2: É, a gravidez é assim mesmo.
0: É mesmo.
2: Acontece.
1: Aí você brincou com o ditado popular lá, que quando o gato não tá, os ratos fazem a festa. A nossa Marleninha falou, mas a gata tá aqui.
2: Uau.
0: Era o que eu temia. Bom trabalho, Zé.
2: Valeu.
0: Tchau, gente. Tchau, gata.
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5: O projeto Música no Assírio oferece performances artísticas no histórico Salão Assírio do Teatro Municipal do Rio. E a programação desta quinzena conta com o show de MPB sob o comando do Quarteto Indiária. O espetáculo promete trazer o universo da música popular para a timbragem das madeiras e cordas, com a banda formada por violão, clarinete, violino e violoncelo. O grupo se apresenta no dia 10 de maio, às 11 horas, com um repertório variado de grandes músicas populares. A classificação do evento é livre e os ingressos custam a partir de R$ 25,00, que já podem ser adquiridos no site oficial do teatro.
6: Muito bom dia para você. Hoje é quinta-feira, dia 7 de maio de 2026. Eu sou o Zé Costa, tô chegando para ficar junto com você, curtindo um sucesso atrás do outro. Aqui na minha, na sua, na nossa.
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6: 10 horas e 7 minutos e eu começo assim, ó, com George Michael.

0: Steve Winwood na Nova Paradiso. 10h20.
1: Aqui é Paulo Miklos e essa é a minha releitura de O Sal da Terra, que você ouve aqui na Nova Paradiso 89,5.

0: Kiko Zambianchi, Hey Jude, clássico da novela Top Model, do ano de 1989, que você ouve aqui na Nova Paradiso. Vamos para a informação.
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0: Direto do Centro de Operações da Prefeitura do Rio, ele chega, Anderson Ramos, muito bom dia.
2: Bom dia para você também, Zé Costa, muito bom dia para todo mundo sintonizado aqui na Nova Paradiso. Acidente desfeito envolvendo uma moto no elevado Paulo de Fronten, pista sentido Zona Sul. O trânsito ainda apresenta lentidão em um pequeno ponto na altura da Praça da Bandeira. No Aterro do Flamengo, o trânsito está apresentando retenções, hein, para o motorista que segue pela Enseada de Botafogo em direção à Copacabana, que se desloca nesse exato momento em direção certo da cidade pela Avenida Ripelé, ainda vai encontrando o trânsito um pouco mais intenso na altura do viaduto do Valdo Cosi, pelos lados da Mangueira tem melhores condições. 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Volto já.
0: Ok.
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6: Existe um lugar onde o mar, o sol e a cultura se encontram e se destacam. Eu estou falando da Praia de Ipanema, no Rio de Janeiro, que conquistou destaque internacional entre as melhores praias do mundo pelo prêmio Travel Choice. Reconhecida por sua paisagem deslumbrante e pela diversidade de atividades esportivas, Ipanema oferece bares, quiosques que completam toda a experiência e ainda com um pôr do sol icônico como cenário. Esse reconhecimento internacional reforça o papel como um dos principais cartões postais do Brasil, atraindo visitantes para curtir todo o lifestyle carioca. Para mais informações, arroba Tatiana D'Angelo.
7: São 10h39 na manhã de quinta-feira e a gente segue. Só música boa por aqui pra você.
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7: Agora tem a Ha.

Spice Girls na Nova Paradiso, To Become One. Faltando 9 minutos para as 11, Paralamas do Sucesso.

0: É a sua dose diária de anos 80 direto na veia aqui na Nova Paradiso com Culture Club Karma Chameleon.
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0: Informações, ele tá de volta, Anderson Ramos.
2: Você Costa, tô de volta. Trânsito lento na Avenida Embaixador Abelardo Bueno por conta de um acidente na altura da estação BRT Rio 2 em direção à Avenida Ayrton Senna. Carro e duas motos bateram por ali, viu? Quem segue nesse exato momento pela Barra da Tijuca, pelo Jardim Oceânico, em direção ao Recreio dos Bandeirantes, vai encontrando boa movimentação. O que melhorou foi a movimentação na Enseada de Botafogo, no Aterro do Flamengo, mas cedo tinha um acidente, tá deixando o trânsito um pouco mais intenso por ali em direção à Copacabana. São boas as condições de trânsito agora na Rua Goiás, acidente desfeito em Quintino, na pista em direção Meia. 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
0: Valeu!
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0: Praça Mauá e o Pier Mauá receberão entre os dias 8 e 16 desse mês de maio, unidades móveis do Sesc RJ e do Senac RJ, com serviços gratuitos de saúde, educação, cultura e qualificação profissional, especialmente para moradores ali do entorno da Praça Mauá. A primeira unidade a estacionar será o Odonto Sesc, que realizará atendimentos odontológicos básicos, como restaurações, extrações simples, raspagens, limpezas e radiografias. Isso entre os dias 11 e 16 de maio. As senhas serão distribuídas exclusivamente, atenção, hein? As senhas serão distribuídas exclusivamente amanhã, dia 8, às 10 horas da manhã. Os presidentes do Brasil, Luiz Inácio Lula da Silva, e dos Estados Unidos, Donald Trump, se reúnem hoje na Casa Branca em Washington. É a segunda vez que os dois se encontram formalmente para uma reunião bilateral. A primeira aconteceu em outubro do ano passado na Malásia, ainda na esteira da imposição de tarifas de 50% sobre a exportação de produtos brasileiros para os Estados Unidos e também de sanções a autoridades brasileiras, em razão do julgamento do ex-presidente Jair Bolsonaro. A reunião de hoje está prevista para começar ao meio-dia.
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5: Olá, olá, super ouvinte da Nova Paradiso FM. Bom dia. Você que acompanha o Sua Saúde regularmente está ligado que o seu corpo precisa de descanso. O alimento consumido em quantidades exageradas, mesmo que de boa qualidade, é eliminado ou vira excesso e apodrece e intoxica o seu organismo, bloqueando a energia por ele criada, que é o seu precioso combustível, provocando, além de possíveis doenças, o cansaço, o estresse e a fadiga. Contamina sua mente, atrapalha o seu descanso e adormece o seu espírito. Corpo nenhum aguenta aquela velha mania de beliscar o tempo todo. O corpo precisa fazer esforços sobre-humanos para eliminar os resíduos. Beliscar faz com que o seu sistema digestório, seu fígado, pâncreas e o sistema imunológico fiquem ligados o tempo todo. Então, por mais autolimpante que o corpo seja, um dia a máquina pifa. Tamo junto.
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10: Tá a fim de curtir muita música boa, direto, sem intervalos? Então chegou na hora, porque o Sem Escala está começando. A gente vai até o final dessa hora. 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E abrindo Sem Escalas agora às 11h06, tem Tracy Chapman.

Chic com Le Freak, que você ouve aqui na Nova Paradiso. Agora 11h18, chega Gilberto Gil mandando aquele abraço.

Marina Lima, para começar, clássico da novela Roda de Fogo de 1986. Você tá curtindo comigo Sem Escalas aqui na Nova Paradiso? É um sucesso atrás do outro, sem intervalos. E a gente vai assim até o final da hora. Muita música boa ainda vai rolar para você nesse Sem Escalas e continua valendo a promoção. 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No final da hora, no final dos 100 escalas, vem o resultado. Seguindo aqui 11:31, 100 escalas traz para você agora...

Touch na Nova Paradiso, grupo Genesis. No Sem Escalas você curtiu e vai curtir mais ainda. Agora 11h42, um sucesso atrás do outro sem intervalos, trazendo Jorge Versilo.

0: Sucessaço de Bruno Mars, Just The Way You Are, você ouviu aqui na Nova Paradiso, no Sem Escalas.
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0: E encerrando Sem Escalas, tá na hora do resultado da promoção. 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Amanhã.

0: nuvens e boa visibilidade na Serra de Petrópolis, Teresópolis, Serra das Araras. Acidente desfeito na Avenida Embaixador Abelardo Bueno, na altura da Barra Olímpica. Esse acidente foi envolvendo um carro e duas motos na altura da estação BRT Rio 2, em direção à Avenida Ayrton Senna. São boas as condições de trânsito agora na Rua Goiás. Também acidente desfeito na altura de Quintino, em direção ao Grande Meia. 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
1: Muito bem.
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1: O Botafogo venceu o Racing da Argentina por 2-1 na noite de ontem no estádio Nilton Santos e garantiu a classificação ao mata-mata da Copa Sul-Americana. Os gols do Glorioso foram marcados por Di Cesare contra e Danilo. Martinez fez para os argentinos. Com isso, o Alvinegro retoma a liderança e chega aos 10 pontos, garantindo ao menos a segunda colocação do Grupo E da Sul-Americana. Já pela Libertadores da América, Fluminense e Independiente Rivadavia empataram por 1-1 na noite de ontem no estádio Malvinas Argentinas, em Mendoza. Arce marcou para o clube argentino e John Kennedy empatou nos acréscimos do segundo tempo. Mesmo com apenas duas rodadas restantes, o Fluminense segue vivo na briga por uma vaga na próxima fase da Libertadores. O tricolor das Laranjeiras está a 3 pontos do Bolívar, que é o segundo colocado do grupo.
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2: Atenção, o ciclo de corte de custos terminou. Eficiência foi capturada. As empresas já extraíram os ganhos óbvios. Aí, a maioria acha que o próximo passo é só crescer. Mas deixa eu te mostrar o que está acontecendo com quem prospera agora. A estratégia não é mais sobre ser ágil ou inovador. É sobre ser governado. Governança. Ter modelos claros de metas, ter incentivos alinhados, ter sistemas que sustentam o crescimento. Porque crescimento sem governança é o caos. Você expande, contrata, abre novas frentes, mas sem estrutura, sem clareza de quem é responsável por quê, você cria desorganização ao invés de crescimento. A pesquisa da McKinsey mostra empresas que têm modelos claros de governança prosperam 1,5 vezes mais do que aquelas que crescem sem estrutura. Não é coincidência, é porque quando você cresce, precisa desenhar sistemas que sustentem essa expansão, processos que funcionam em escala, comunicação que é clara, responsabilidades que são nítidas. Isso é diferencial. Enquanto a maioria pensa em crescer rápido, quem cresce bem está criando governança que permite crescer sustentável. 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
3: Boa tarde de quinta-feira para você, dia 7 de maio, meio-dia 5, tarde começando aqui.
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3: Mas na tarde da Nova Paradiso também tem um sucesso atrás do outro. E a gente abre com Simply Red.

0: Essa é da trilha sonora da novela História de Amor, do ano de 1995. Fanzine com uma história de amor, você ouve aqui na Nova Paradiso. Meio-dia e 29, já já tem mais.
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6: Olá, querido ouvinte, você sabia que a deficiência de vitamina D é muito comum nas pessoas? Entre os sinais e sintomas, vou destacar fraqueza muscular, cansaço constante, dor nos ossos e articulações, baixa imunidade, aumentando o risco de infecções. Além disso, pessoas com deficiência dessa vitamina podem sentir dificuldades de concentração e apresentar humor deprimido. Para garantir níveis adequados de vitamina D, consulte o médico, solicite exames, pegue sol, melhore a sua dieta e suplemente se necessário. Para mais dicas de saúde, siga agora mesmo meu canal do YouTube, Doutor João. Te vejo lá e até a próxima.
0: Meio-dia 34, seguindo na tarde de quinta-feira, aqui na Nova Paradiso. Um sucesso atrás do outro. Quem tá chegando agora é Whitney Houston.
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Quanto tempo você não dança essa aí, hein? Pet Shop Boys com Domino Dancing. Na Nova Paradiso, você ouve. Faltando 13 minutos para uma Maria Bethânia.

0: esse ano nas contas do Estado do Rio. A dívida do Estado com a União chega a 231 bilhões. O Rio aderiu ao regime de recuperação fiscal em 2017 e uma liminar do STF ainda em vigor reduziu o valor das prestações pagas mensalmente pelo Estado. Mesmo assim, no último mês, o pagamento foi de 270 milhões de reais. A 35ª Vara Criminal da capital condenou Eduardo Fauzi Richard Cerchisi a uma pena de 4 anos e 8 meses de prisão pelo ataque com coquetéis Molotov contra a sede da produtora Porta dos Fundos, no Humaitá, zona sul do Rio. Isso aconteceu na véspera do Natal de 2019. A pena deverá ser cumprida inicialmente em regime semiaberto. Na decisão, a juíza Renata Guarino Martins negou ao réu o direito de recorrer em liberdade, mantendo sua prisão preventiva para garantir a ordem pública e assegurar a aplicação da lei penal, citando, inclusive, o histórico de Fauzi, que chegou a fugir para a Rússia logo após o crime, sendo extraditado em 2022.
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7: Começando mais um Sem Escalas. É um sucesso atrás do outro, sem intervalos, de agora até o final da hora, direto. Só música boa pra você curtir e ainda tem promoção pra ficar melhor ainda. 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Agora 1:06 e a gente abre o Sem Escalas com Cyndi Lauper. Time After Time. Boa tarde pra você.

Tears for Fears é muito bom de ouvir. Nova Paradiso, 1:17. Marisa Monte.

clássico da novela Mulheres de Areia, do ano de 1993, Pepeu Gomes, com Sexy e Iemanjá, na Nova Paradiso.

The Smiths com S, que você ouve na Nova Paradiso, no Sem Escalas, que tá rolando, continua rolando, muita música, um sucesso atrás do outro, sem intervalos, a gente segue assim até o final da hora. 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Muito bem, a gente segue aqui no nosso Sem Escala, um sucesso atrás do outro, sem intervalos até o final da hora. Agora 1h31 tem Sandra Sá.

muito legal de Jorge Benjor cantando Que Pena, você ouve na Nova Paradiso. 1h43, Earth, Wind and Fire.

0: Encerrando sem escalas, Cheryl Lynn, Got to Be Real.
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0: Encerrando sem escalas, encerrando a promoção. Quem leva um par de ingressos para Rio to See Festivalha, dia 31 de maio na Cidade das Artes, é Thaisa Vitória Ferreira Dias. Thaisa Vitória Ferreira Dias, final do telefone 7812. Seus ingressos são para o dia 31, tá bom, Thaisa? E você vai receber uma mensagem da nossa equipe de promoção pelo WhatsApp, explicando como utilizar os ingressos. Você que não ganhou, não fique tristinho, nem tristinha, porque daqui a pouco tem mais edições do Sem Escalas e mais promoção essa tarde de quinta-feira aqui na Nova Paradiso.
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0: O antigo RG continua válido até o dia 28 de fevereiro de 2032, mas para uma parcela significativa da população, o prazo é bem mais curto. Beneficiários de programas sociais, aposentados e pensionistas que ainda não emitiram a nova carteira de identidade nacional precisam providenciar o documento até o final deste ano para garantir aí a continuidade dos benefícios. Se você não sabia dessa diferença de cronograma, pode ser surpreendido com a suspensão de pagamentos a partir de 2027. Então, entender a sua situação aí antes de ir ao imposto de atendimento faz toda a diferença. E olha só que legal, a Maratona do Rio, maior corrida de rua da América Latina, acaba de receber o selo Elite Label da World Athletics e prepara para a próxima edição, entre os dias 3 e 7 de junho, um dos mais importantes do ramo. O evento vai oferecer a maior premiação já vista em uma corrida de rua no Brasil. Olha só, serão $270 mil de prêmio, mais de 1 milhão e 300 mil.

0: Valinho, sabe, entre o metrô e o VLT.
1: Tem gente que não faz nem isso. Tem gente que não faz nem isso.
0: Então... Agora, Zé, vamos comentar dessa parte rapidamente sobre a identidade. Meu pai tá há 3 meses tentando contato.
1: É verdade?
0: É, não consegue, é gente. Não marcam, não agendam.
1: Ah, porque tem que agendar,
0: tem,
1: né?
0: Tem que agendar. Então, assim, tem muita gente tentando... Mas existe um problema ali interno que precisa ser facilitado.
1: E quanto mais o prazo vai passando...
0: Libera isso aí.
1: Quanto mais o prazo vai passando, mais complicado vai ficar. Porque mais gente vai tentar ao mesmo tempo.
0: Exatamente. Já tem 3 meses. E ele vai lá todo dia tentando.
1: Então é importante... Alô, alô, alô, autoridades.
0: Meio de comunicação. Por que não tá rolando isso aí?
1: A gente avisa, mas se a pessoa não conseguir, não adianta nada.
0: Pois é, já fui presencial também, não consegui.
1: Então, isso é complicado.
0: Pois é.
1: Valeu. Eu volto amanhã, 10 da manhã. Vem aí, Patrícia Cunha. Amanhã talvez 10 da manhã, né? Que amanhã talvez.
0: Amanhã talvez.
1: Talvez eu venha ao meio-dia.
0: Mais uma vez. É, vamos esperar pra ver, né?
1: É, vamos esperar. Vamos amanhã eu tô aqui.
0: Cena dos próximos capítulos.
1: Agora eu tô aqui amanhã, isso é certo.
0: Eu também.
1: Tchau, gente. Valeu, valeu.
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3: Ótima tarde de quinta-feira para você que está aqui na Nova Paradiso em 89,5. Eu sou Patrícia Cunha e a partir de agora te acompanho até às 6.
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3: E a gente abre ao som de Elton John e Kick D. Don't go break my heart.

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2: Direto do Centro de Operações Rio, Sérgio Leão, com as informações sobre o trânsito. Boa noite, Leão.
3: Vem comigo, Dani. Boa noite para você e para os ouvintes ligados aqui no Hora do Blush. Dani, destacando a situação ali pela Presidente Vargas, motorista enfrentando aquela famosa hora complicada na volta para casa ali pela Presidente Vargas, saindo do centro em direção à zona norte da cidade, trânsito intenso pela pista central, na altura da Central do Brasil mesmo, acontece pela pista lateral, já chegando próximo do Monumento ao Zumbi dos Palmares. Uma boa opção para você ligadinho aqui no Blush para fugir desse engarrafamento é seguir ali pela Salvador de Sá e mais à frente acessar a Avenida Paulo de Fronten. 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E eu volto já já, Dani, com mais do trânsito aqui no Hora do Blush. Tá como... falado?
2: Tá falado, Leão.
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2: 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O governo federal lançou uma linha de crédito de 100 milhões de reais para mês do setor de turismo de baixa renda, começando pelo Nordeste. A iniciativa significa... A iniciativa beneficia guias, artesãos e ambulantes cadastrados no CadÚnico, oferecendo até 21 mil com juros reduzidos e 6 meses de carência. O crédito visa apoiar a geração de renda e a formalização de pequenos empreendedores com o suporte do programa A acredita no primeiro passo. Paulinho Coruja, boa noite.
0: Boa noite, Dani. Os aeroportos Santos Dumont e Tom Jobim operam normalmente para pousos e decolagens. Barcas, metrô, trens, BRT e VLT também circulam sem alterações, todos dentro do horário padrão. A previsão do tempo para amanhã é de sol com algumas nuvens. Não chove. A máxima será de 33 e a mínima de 21 graus.
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0: 6h31, boa noite pra você ligadinho aqui na Nova Paradiso 89,5. Vamos ver quem tá ligadinho também aqui no Hora do Blush, curtindo aqui com a gente, mandando um carinho. Quem tá mandando mensagem no nosso WhatsApp 99895-1895? Paulinho Coruja, conta.
1: A Nelma, Ana Luísa Leite, o Agostinho, ex-BBB, tá fazendo aniversário hoje, completando 56 primaveras. Parabéns!
0: Felicidades, Agostinho.
1: O Wanderson de Oliveira Barros, a Renata Nogueira, o Valério, a Adriana Duarte, Danilo Santos, o nosso querido Cláudio Guedes, a Djamila também tá por aqui, o Carlos Eduardo, a Priscila Conceição de Oliveira, a Sônia Castelo Branco, o Antônio Silva Quintão, a Maria Conceição e mais um monte de gente. São muitas mensagens, não dá pra ler o de todo mundo, mas enfim, saibam que vocês estão nos nossos corações e nas nossas mentes.
0: Com certeza.
1: E não deixa de seguir a gente no Instagram, daqui da rádio é o @novaparadiso.fm. Me segue também no @paulinhocoruja e segue a Dani.
0: Fique à vontade, @adanideus, e continua mandando o seu oi, o seu boa noite, o seu carinho aqui pra gente, combinado? Agora tem tia Pauline.
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3: Olá, ouvintes ligados aqui no De Patas pro Ar. Hoje eu vou falar com vocês sobre intestino e comportamento. Será que tem alguma ligação? Sim, tem. O intestino tem ligação direta com o bem-estar do pet, porque o intestino influencia a digestão, a imunidade, o comportamento e até a pele dos cães e dos gatos. E essas alterações podem refletir em irritação ou em desconforto. Por isso, gente, a alimentação adequada e equilibrada, de acordo com a fase da vida do animal, é essencial para que o corpo e a mente estejam sempre conectados de forma saudável, para haver um equilíbrio em todo o organismo desse pet, ok? Então conta para mim lá no Insta, @canaldeestimação, qual é a alimentação que o seu pet recebe. Um beijo e até amanhã.
0: Beijo, Pauline, até amanhã, com certeza. E temos novidades, você já está ouvindo a chamada no ar. A gente já falou aqui no Hora do Blush sobre o programa que vai estrear na segunda-feira. Eu nem vou falar nada, eu vou deixar o Cantarino falar. Boa noite, Cantarino.
4: Boa noite, minha amiga Daniele. Boa noite também pro Paulinho e pra você, ouvinte do Hora do Blush. Eu já sou um velho conhecido aqui, né? Volta Sim. e meia, eu tô aqui no Blush. É sempre um prazer estar aqui. A partir de segunda-feira, a gente tem essa resenha, esse bate-papo no iniciozinho da noite para falar sobre esportes, um ano de Copa do Mundo, todo mundo quer saber, Neymar vai para a Copa, Neymar não vai para a Copa, muitas notícias sobre os times cariocas, então a gente vai ter essa resenha trazendo para o rádio uma das marcas mais importantes do futebol, né, da cobertura do futebol no nosso país, que é o Jornal dos Esportes. Então vai ser muito bacana estar aqui com Pedro Chiaverini, que é do Jornal dos Esportes, Júlio Barbosa, que é jornalista, também já esteve aqui na Paradiso. Então vai ser uma resenha muito bacana. E o mais importante, como a gente brincou na chamada, né, Dani?
0: Sim.
4: O camisa 10 é o ouvinte. A gente quer a participação do ouvinte. A gente conta com ele através do WhatsApp, participando dos debates. E não vai ser só para quem entende muito de futebol, não. Vai ser um programa para quem também é leigo, onde a gente vai tentar falar de esporte de uma maneira bem leve, de uma maneira que dê para todo mundo entender e que todo mundo possa acompanhar e continuar ligado aqui na Nova Paradiso 89,5. Dani?
0: Maravilha, Cantarino. Então, gente, já anota aí, coloca na agenda, coloca aquele recadinho na porta da geladeira. Não se esqueça, segunda-feira tem estreia, Jornal dos Esportes no ar, você vai poder participar. Então, 7h30 da noite até às 8, você vai participar dessa resenha.
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2: Direto do Centro de Operações Rio, Sérgio Leão, de volta.
3: Tô por aqui, tô de volta, Dani. Embora destacar a situação ali pela ponte Rio-Niterói, que tá complicada a situação, hein? Motorista que tá no sentido Rio, paciência, lentidão na saída para a Avenida Brasil. Travessia se mantém ali em 15 minutos. E quem tá no sentido Niterói encontra a situação ainda pior. Tem lentidão da subida do vão central ao pedágio e na saída para Niterói. Travessia já ultrapassando 31 minutos na noite desta quinta-feira. 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E eu volto já já, Dani, com mais do trânsito aqui no Blush.
2: Valeu, Leão.
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2: 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Um estudo com 150 adultos sedentários mostrou que fazer exercícios no horário compatível com o cronotipo traz mais benefícios à saúde. Quem treinou alinhado ao próprio ritmo biológico teve maior redução da pressão arterial, melhora do sono e do condicionamento físico. Pessoas matutinas responderam melhor aos treinos pela manhã, enquanto as vespertinas tiveram mais resultados à noite. Os pesquisadores explicam que o relógio biológico influencia hormônios, energia, metabolismo e funcionamento cardiovascular. Apesar do exercício ser benéfico em qualquer horário, adaptar o treino ao cronotipo pode aumentar os resultados e a regularidade da prática. E o dólar fechou a R$ 4,92, com uma alta de 0,05%. O euro a R$ 5,77, com baixa de 0,04%. O Ibovespa fechou em baixa de 2,38% aos 183.221 pontos.

0: Heróis da Resistência, dublê de corpo. Essa foi de novela. O Outro, 1987.
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2: Opa, que tá na hora do Você Jura, Paulinho Corujo.
3: Então, essa aqui você vai gostar.
2: Epa, fala.
3: O show da Shakira foi um sucesso, né?
2: Maravilhoso.
3: Todo mundo ficou feliz, mas um fã em especial saiu radiante.
2: É?
3: Um carioca de 49 anos de idade, que estava presente ao concerto, saiu de lá mais feliz que pinto no lixo. E o motivo é, no mínimo, inusitado.
2: Que foi?
3: Ele se chama Shakiro Winsker Gomes da Silva Mendes.
2: Shakiro?
3: Pois é, você já entendeu, né? Exatamente. Ele é tão fã da cantora colombiana que ele mudou o nome de batismo em homenagem a ela.
2: Meu
3: Inclusive,
2: Deus.
3: Nas imagens que estão nas reportagens, ele mostra a identidade. O cara mudou o nome pra Shakiro.
2: Gente.
3: Em homenagem a Shakira. Além disso, Shakiro ainda tem o nome da cantora tatuado nas costas. Fala a verdade, né, Dani? É muito amor, né?
2: Muito. Meu Deus, mudar um nome. A tatuagem, eu acho até ok. Muita gente tem tatuagem de nomes.
3: Sim.
2: Fã, assim. Mas mudar um nome?
3: Mudou o nome.
2: Chique.
3: E aí eu pergunto, você que nos ouve, trocaria seu nome de batismo por de algum artista de quem você é muito fã?
2: Será que vai ter algum Dani Deuso por aí?
3: Imagina.
2: Alguma Paulinha Coruja?
3: Você nasceu Valdemar e trocou seu nome pra Shakiro. Eu, hein?
2: O Valdemar vai virar Dani Deuso? A Margarete vai virar Paulette Corujete?
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2: Sérgio Leão, de volta. Bora saber do trânsito.
3: Tô por aqui, tô de volta, Dani. Embora destacar a situação do motorista que tá ali pela zona norte da cidade, ali pela Avenida Repelé, nas proximidades do estádio do Maracanã, encontra dificuldades ali pela via em direção a Tijuca, Meyer, Vila Isabel, para você ligar a dica no Blush, que é a rota alternativa, cola com o Leão que você vai saber. Tá indo para Tijuca? Pode ir ali pela Rua Marise Barros. Tá indo para as regiões do Meyer ou Vila Isabel? Pode optar pela Visconde de Niterói. Observa também dificuldades ali pela 24 de maio, na altura do Buraco do Padre, e também já chegando ali próximo da Rua Dias da Cruz, na região do Meyer, zona norte da cidade. 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Estádio Nilton Santos, Engenhão, Rio de Janeiro. Garanta já seu ingresso e eu volto já.

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3: Théo Carvalho na área. Bora falar de esporte, né, Théo? Boa noite.
4: Boa noite, Dani. Muito boa noite a todos. E hoje o nosso papo é sobre o Flamengo, que pode já se garantir nas oitavas de final da Libertadores. O rubro-negro vai até a Colômbia visitar o Independente Medellín, precisando de uma vitória simples para passar de fase com dois jogos de antecedência. Com 7 pontos conquistados, o Flamengo iria a 10 com o triunfo e aí não poderia mais ser ultrapassado pelo próprio time de Medellín, que tem 4 pontos e teria perdido os dois confrontos diretos contra o Flamengo. Para o duelo, Leonardo Jardim, que defende uma sequência de 9 jogos sem perder, deve manter a base do time que vem jogando. Arrascaeta, Paquetá e Pulgar, se recuperando de lesões, seguem fora, mas o português conta com o retorno de Jorge Carrascal. É possível que Vitão, Ayrton Lucas e Royal, no sistema defensivo, ganhem oportunidades. O Independente vem em crise, tanto que o treinador foi demitido e o time está com um treinador interino. No entanto, o time joga a vida na competição, pois uma derrota dificultaria bastante os planos de avançar. A bola rola às 9h30 da noite no estádio Atanasio Girardot, em Medellín, na Colômbia. Por hoje foi isso, Dani. Amanhã de manhã eu tô de volta no Redação Paradiso.
3: Até amanhã, Théo.
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3: A cidade do México está afundando a uma taxa de até 2 centímetros por mês, conforme revelam imagens de satélite da NASA. Esse fenômeno, monitorado pelo satélite NISAR, impacta a infraestrutura urbana com danos em ruas e prédios. A principal causa é a extração excessiva de água subterrânea, agravada pelo crescimento urbano. Com 22 milhões de habitantes, a situação preocupa cientistas e autoridades diante dos desafios futuros. E o Monjaro tornou-se o medicamento mais vendido do mundo. Com vendas de 43 bilhões de reais no primeiro trimestre de 2026, ele desbancou o Keytruda, líder desde 2023. A tirzepatida, nome científico do Monjaro, também está no Zepbound, focado em perda de peso, e juntos geraram 180 bilhões de reais em 2025. A Merck, por sua vez, enfrenta o vencimento da patente do Keytruda em 2028.

0: Agora 7h28 no Rio, boa noite pra você ligadinho aqui no Hora do Blush. E você que tá mandando um oi, um alô, um carinho, um cheiro, um beijo, um chamego aqui pra gente no 99895-1895. Você tá concorrendo a dois convites pra Upstar, maior roda gigante da cidade e melhor vista da felicidade. Mas não esquece do nome completo pra você poder concorrer, tá bom? Quem tá mandando aí, Paulinho Coruja?
1: O Teotônio Miguel tá por aqui, o Zé Ricardo Rodrigues, a Bia Freitas, o nosso querido Vanderlei Pereira Filho também tá por aqui, o Robson Silva, a Marcela Glória, a Ana Clara também mandando um beijo aqui pra nossa equipe, o Zé Antônio Zago também tá por aqui, a Isabel Cristina Rodrigues Portela, Michele Moura de Santana, Sérgio Camilo de Souza também tá por aqui, a Valquíria Ribeiro Gomes, muita gente, enfim, gente, como eu sempre digo aqui, são muitas mensagens, não dá pra ler o nome de todo mundo, infelizmente. Um beijo pra Mariana Délia também, tá aqui fazendo campanha, mandando beijo pra gente, enfim. Muito obrigado pelas mensagens de vocês. Eu tô indo nessa, vocês vão seguir aqui no Blush com a nossa querida e amada Dani Deusa. E ó, 10 da noite, já sabe, né? Se tá se preparando, já separou aquela roupinha pra final da noite, né? Aquela coisinha, né?
0: Aquela lingerie.
1: Exatamente, já separou aquela lingerie. Você, meu amigo, né? Já separou aquela roupinha também. Não vai me separar aquela samba canção de curada, né? Negocinho mais arrumado, né?
0: Ai.
1: Deixa o rádio ligado. 10 da noite tem o Good Times Paradiso aqui com o Fabiano. Trilha sonora especial pra você mandar bem, ter aquela noite maneira.
0: Ele já chega, né? Perguntando, tá tudo bem com você?
1: Exatamente. Aí não tem erro. Não tem erro. Se acontecer alguma coisa diferente da felicidade, aí você tem que procurar um médico. Tá? É isso. Amanhã tô de volta.
0: Valeu.
1: Aqui no Hora do Blush, às 18h. Beijo, Dani. Beijo pra todo mundo.
0: Tchau, tchau.
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2: Sérgio Leão, tá lá no Centro de Operações Rio. Bora de atualização do trânsito.
3: Na escuta, Dani. Tô por aqui, tô de volta. Sim, bora destacar a situação ali pela Praça Cibeles. Situação complicada, hein? Motorista encontra engarrafamento ali pela pista da esquerda, em direção à Lagoa, Bortes Medeiros, como também pela pista da direita, no sentido de São Conrado ao túnel Rafael Mascarenhas. Nessa ligação, Lagoa, Leblon e São Conrado, como rota alternativa, pode optar pela linha Maier, que também tem trânsito, porém, com melhores condições na noite desta quinta-feira. 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Tá combinado?
2: Combinado. Saideira, Leãozinho.
4: Tá tudo bem por aí? Então tá. Eu sou o Fabiano. Que prazer estar com você aqui no Good Times Paradiso.
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2: 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Na Coreia do Sul, a tradição religiosa se encontra com a inteligência artificial, com a introdução de Gabi, o primeiro monge robô budista do país. Apresentado em uma cerimônia no templo Jogye, Gabi segue preceitos adaptados para máquinas, como respeitar a vida e economizar energia. A iniciativa visa promover discussões sobre a convivência entre humanos e robôs em um cenário de avanço tecnológico. O robô participará de um festival com outros humanoides budistas. Pesquisas indicam que mudanças sutis na fala podem ser sinais precoces de declínio cognitivo e doenças como Alzheimer. Pausas frequentes, dificuldade para formar frases e o uso repetido de sons como e estão entre os principais indícios analisados. Especialistas explicam que a linguagem depende de áreas complexas do cérebro e alterações cognitivas podem afetar a fluência verbal. Estudos mostram que pessoas com fala mais rápida e contínua tendem a apresentar melhor desempenho cognitivo. A identificação precoce desses padrões pode ajudar no diagnóstico antecipado da demência e permitir tratamentos mais rápidos.
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2: Os Titãs comemoram nesse sábado os 40 anos do clássico álbum Cabeça Dinossauro. O espetáculo revisita um dos trabalhos mais emblemáticos e contestadores do rock brasileiro, resgatando músicas que marcaram época e influenciam gerações até hoje. Os ingressos custam a partir de R$ 97,50 e o show acontece no Qualistage, que fica no Shopping Via Parque, na Barra da Tijuca. Já vamos entrar nesse clima, então. Vamos comemorar aí o clássico álbum, curtindo aqui Titãs.

0: Twain, Don't, novela América, 2005. Tell me to go.
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0: Fechando aqui muito bem o Hora do Blush com Lobão. Agora vamos às últimas do trânsito.
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0: Sérgio Leão tá lá no Centro de Operações Rio, é a hora da saideira.
2: É isso, Dani, simbora com a nossa saideira aqui no Blush, destacando a situação ali pela rua Jardim Botânico. O motorista não encontra uma ligeira lentidão por lá, pior tá a situação pro motorista que se desloca em direção à Gávea, passando ali pela Pacheco Leão. Pra você que tá nesse trecho da Zona Sul, teria como rota alternativa ali a Borges de Medeiros, porém o motorista não encontra também dificuldades na noite desta quinta-feira por lá também. 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E eu volto amanhã, Dani, com outras do trânsito aqui no Blush. Um excelente finalzinho de noite pra você. Um beijo e tamo junto.
0: Pra você também, um beijo, tamo junto. 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Acabou-se o que era doce, chegamos ao fim do Blush dessa quinta, 7 de maio de 2026. Agradeço a companhia, a audiência, a participação, você que mandou o seu carinho aqui através do nosso WhatsApp e concorreu a 2 convites para Upstar, maior roda gigante da cidade e melhor vista da felicidade. A sortudo dessa noite é o Sérgio Camilo de Souza. Sérgio Camilo de Souza, 6551 ao final do telefone. Sérgio, nossa equipe de promoção vai entrar em contato com você a partir de amanhã, tá bom? Pelo WhatsApp mesmo, vão te explicar como é que você retira os convites. Você que participou e não levou, tenta de novo, o sorteio é assim mesmo. Vai ter sorteio mais tarde com o Fabiano no Good Times, Good Times Paradiso. E eu tenho certeza que você vai concorrer a um prêmio muito legal, tá bom? Tá vindo aí o Sem Escalas, um sucesso atrás do outro, direto, eu, Daniela Holanda, Dani Deusa, continuo por aqui te fazendo companhia. Então não saia daí que o break é bem rapidinho. E amanhã você volta também para participar do Blush, tá? Às 6 da tarde, combinado?
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4: É só um instantinho e a gente volta já.
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12: Ah, mas e o Neymar, hein?
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21: Existe um lugar com Tatiana D'Angelo.
22: Existe um lugar onde o samba pulsa. É a cidade do Rio de Janeiro, onde esse ritmo nasceu e é a verdadeira alma carioca. Considerado um dos maiores símbolos culturais do Brasil, o samba está presente em cada esquina, de rodas tradicionais a encontros modernos espalhados pelos diversos bairros da cidade. Os lugares tradicionais são a histórica Pedra do Sal, as animadas Rodas da Lapa e os encontros de Santa Teresa. O Rio oferece um paraíso para os amantes do samba, com lugares únicos que celebram a paixão e a energia desse ritmo que define a identidade da cidade e do país. Para mais dicas como essa, me siga pelo Instagram @TatianaD'Angelo com dois L's.
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0: Vamos de 100 escalas aqui em 89,5, um sucesso atrás do outro direto para você. E vamos começar muito bem esse programa, já curtindo por aqui um Phil Collins.

Fernanda Abreu e Hebert Viana, um amor, um lugar. Alan Parsons Project Time, Pepeu Gomes, Garota Dourada, é o Sem Escalas, tá? Um sucesso atrás do outro, direto pra você. É isso aí, sem intervalos aqui em 89,5. Vamos continuar. 8h30 desta quinta-feira, eu toco pra você Celine Dion.

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0: Caetano Veloso, Queixa, fechando esse Sem Escalas.
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0: O cantor Ed Mota se envolveu em uma confusão no restaurante Grado, no Jardim Botânico, após uma disputa sobre a taxa de rolha. O incidente escalou para agressões físicas e ofensas discriminatórias. Mota admite que estava bêbado e jogou uma cadeira no chão, mas nega ter agredido alguém. O restaurante alega que o grupo de Mota provocou tumulto e violência, forçando a intervenção de funcionários. E o Rio de Janeiro sediará a primeira edição do Rio Nature and Climate Week, de 1º a 6 de junho, reunindo representantes de mais de 30 nações do Sul Global para discutir mudanças climáticas. Com eventos no Pier Mauá e Museu do Amanhã, o encontro terá debates, documentários e shows ao ar livre. Destaca-se a presença do climatologista Carlos Nobre e iniciativas locais, como o programa Floresta Viva. Agora a Voz do Brasil, aqui em 89,5, mas na internet, você continua curtindo um sucesso atrás do outro. Basta baixar o aplicativo Nova Paradiso no seu celular, ou então você pode acessar o site novaparadiso.com. Uma ótima noite para você e até amanhã. Eu, Dani Deusa, já vou ficando por aqui. Amanhã às 6 da tarde está no ar o Hora do Blush. Te espero. E daqui a pouquinho, às 10 da noite, não se esqueça, tem Good Times Paradiso aqui com o Fabiano para fechar muito bem a sua noite.